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5: 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As notícias do governo federal que movimentaram o país no dia de hoje.
6: Olá, boa noite.
7: Boa noite para você que nos acompanha em todo o país.
6: Sexta-feira, 4 de setembro de 2026.
7: Vamos ao destaque do dia.
6: Acesso à justiça.
7: Leis criam fundos para modernizar instituições e ampliar a capacidade de atendimento à população. Pablo Mundinho.
8: Os recursos poderão ser usados na compra de equipamentos e softwares, infraestrutura, capacitação e modernização dos serviços.
6: Setembro Amarelo.
7: Saiba como buscar acolhimento em saúde mental na rede pública de saúde. Márcia Fernandes.
9: Quando o sofrimento for persistente e prejudicar a rotina, os estudos, o trabalho ou as relações, é importante buscar atendimento nas unidades básicas de saúde ou direto nos centros de atenção psicossocial.
6: Brasil completa 10 anos sem raiva humana transmitida por cães.
7: Mas a prevenção continua. Mantenha a vacinação em dia e proteja seu animal de estimação. Graziele Bezerra.
10: O objetivo da mobilização é vacinar principalmente na região de fronteira. Meta é imunizar 28 milhões de animais em todo o país.
6: Hoje, na apresentação da Voz do Brasil, Luciano Seixas e Mariana Jungmann.
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6: Novas leis que criam fundos para modernizar instituições do sistema de justiça.
7: Também foram atualizados os valores das custas dos processos judiciais.
6: Mais pessoas que recebem até R$5.000 por mês podem requerer gratuidade da justiça.
8: Quatro novas estruturas passam a ter recursos próprios para modernizar o sistema de justiça da União. As leis criam fundos para a Justiça Federal, o Superior Tribunal de Justiça, a Defensoria Pública da União e o Ministério Público da União. Os recursos poderão ser usados na compra de equipamentos e softwares, infraestrutura, capacitação e modernização dos serviços. Na Defensoria Pública, também poderão financiar ações de atendimento a grupos vulneráveis. No Ministério Público, estão previstas iniciativas de atendimento à sociedade e às vítimas. O ministro da Justiça e Segurança Pública, Wellington César Lima e Silva, falou sobre os efeitos esperados para mudanças para o sistema de justiça.
11: Todo o sistema de justiça da União, o Judiciário, o Ministério Público e a Defensoria têm condições efetivas de se reestruturar para prestar melhor o serviço.
8: A nova legislação também muda o valor das custas dos processos na Justiça Federal. A cobrança passa de 1% para uma faixa entre 2% e 3% do valor da causa. O valor mínimo será de R$ 193,20 e o máximo de R$ 107.332,80. O advogado-geral da União, Jorge Messias, fala sobre os impactos das mudanças.
12: Estes recursos novos da atualização das custas permitirá que estas instituições ampliem o seu parque tecnológico, invistam em inteligência artificial, ampliem o seu planejamento.
8: Quem não tem condições de pagar, continua podendo pedir a gratuidade da justiça. Pessoas com renda de até R$5.000 por mês passam a ter presunção de hipossuficiência, sem pedir análise de cada caso. Reportagem Pablo Mundim.
7: Tecnologia aliada ao aprendizado na sala de aula.
6: Mais de 108 mil escolas de todo o país contam atualmente com estrutura adequada de internet para o ensino.
7: Os dados foram divulgados pelo Ministério da Educação, que realiza monitoramento nacional e avalia as condições de acesso à conexão banda larga nas redes públicas de ensino.
13: O Ministério da Educação atualizou os dados sobre as condições de conectividade das escolas públicas em todo o país. As informações são resultado do painel de monitoramento da Estratégia Nacional de Escolas Conectadas, realizado pelo MEC. 108.658 escolas públicas estão conectadas dentro dos parâmetros adequados, que envolvem o acesso à energia elétrica adequada, o serviço de conexão à internet para uso pedagógico e a cobertura de Wi-Fi. Ao todo, foram 138.086 escolas públicas monitoradas. Os dados do painel de monitoramento do MEC apontam que quase 137 mil delas em todo o país estão com condições adequadas de energia elétrica para suporte de conectividade. O monitoramento também aponta que cerca de 80% desse total de escolas tem velocidade de internet adequada para atividades pedagógicas, enquanto quase 81% tem cobertura de rede Wi-Fi dentro dos parâmetros estabelecidos. Para avaliar as condições de conectividade das instituições, o Ministério utiliza o indicador Escolas Conectadas. A metodologia classifica as escolas em 6 níveis, a partir da análise conjunta das condições de energia, internet e Wi-Fi. Locução, Leôncio Almeida. Reportagem, Flávia Fernanda de Souza.
6: Uma rede vai monitorar a situação da educação especial inclusiva no Brasil.
7: O observatório será criado a partir de um edital que já está aberto.
6: A ideia é produzir indicadores e pesquisas para apoiar a criação de políticas públicas na área.
14: O edital vai criar o Observatório da Educação Inclusiva, rede que vai reunir universidades públicas de todo o país para estudar e acompanhar como está sendo oferecida a educação especial para estudantes com deficiência, transtornos e altas habilidades. Segundo Zara Figueiredo, secretária de Educação Continuada, Alfabetização de Jovens e Adultos, Diversidade e Inclusão do Ministério da Educação, existe hoje uma lacuna no monitoramento da educação especial brasileira e o observatório vem para cumprir essa função.
15: Hoje, nós não temos nenhuma base nacional atualizada com as informações sobre organismos e secretarias de políticas para as mulheres nos estados nem nos municípios. Logo, nós temos uma lacuna de informação no que se refere à estrutura destes organismos, à sua capacidade de gestão, às dificuldades que são enfrentadas no cotidiano da atuação destes organismos.
14: Na prática, o observatório vai reunir pesquisadores de diferentes regiões do Brasil para produzir informações sobre a educação inclusiva. A ideia é que, com esses dados, as políticas públicas sejam mais efetivas e direcionadas. As inscrições no edital estão abertas até o dia 5 de outubro. As instituições de ensino devem submeter as propostas para integrar o observatório. A coordenadora geral de formação docente e valorização das licenciaturas da CAPES, Lorena Lins, dá mais detalhes de como vai funcionar a rede.
16: Essa rede de instituições, ela vai ser selecionada pela CAPES por meio do edital que está aberto e depois que essa rede tiver aprovada, né, em edital, então ela será a rede que vai monitorar, criar esses indicadores e fazer a avaliação dessas políticas.
14: Segundo Francisco Moraes da Costa Marques, coordenador-geral de avaliação, monitoramento e fortalecimento da política de diversidade do MEC, as instituições interessadas não devem deixar para enviar a proposta na última hora.
17: Porque a instituição, as instituições interessadas têm que apresentar a proposta já com a rede formada. Então tem todo um trabalho prévio que tem que ser feito agora, durante o período de inscrições, para construir essa rede.
14: O edital prevê 8 milhões de reais em bolsas e os projetos poderão durar até 36 meses. Mais informações sobre o edital, as inscrições e os valores das bolsas podem ser obtidas pelo e-mail obeduc.ei@caps.gov.br. Reportagem, Luciana Colares de Holanda.
7: E uma dica para quem quer abrir o próprio negócio e foi estudante do FIES, o Fundo de Financiamento Estudantil.
6: Está disponível uma linha de crédito especial para financiar atividades profissionais de quem se formou e está em dia com o pagamento do fundo.
7: O financiamento deve estar na fase de amortização há pelo menos 3 anos ou ter sido quitado a partir de janeiro desse ano.
6: A coordenadora-geral de Política Fiscal do Ministério da Fazenda, Ana Paula Garcia, explica que o crédito funciona como incentivo a quem está com o pagamento em dia.
18: Essa pessoa, ela terminou a graduação, está pagando direitinho, ela já mostrou que ela é uma ótima pagadora e a gente está querendo dar um apoio para ela. Muitas das pessoas que estavam se chamando no FIES e eram adquirentes já eram empreendedoras.
7: O limite da linha de crédito para pessoa física é de R$80 mil, com até 60 meses para pagar e 6 meses de carência.
6: Já no caso de pessoas jurídicas, o crédito pode chegar até R$180 mil, com prazo de até 96 meses.
7: As contratações podem ser feitas pelo Banco do Brasil ou pela Caixa Econômica Federal.
6: Os gabaritos das provas do Exame Nacional para a Certificação de Competências de Jovens e Adultos, o Enseja 2026, já podem ser consultados pelos participantes.
7: Os arquivos estão disponíveis no portal do Instituto Nacional de Estudos e Pesquisas Educacionais Anísio Teixeira, o INEP, e organizados por área de conhecimento.
6: Os resultados individuais serão divulgados em 14 de dezembro.
7: O Enseja é destinado a jovens e adultos que não concluíram os estudos na idade apropriada, com participação voluntária e gratuita.
6: Para conferir, acesse ensejanacional.inep.gov.br.
7: Começa hoje nova etapa do Censo de Políticas para as Mulheres.
6: A iniciativa vai levantar a estrutura, o funcionamento, a capacidade e a atuação de órgãos públicos para o público feminino.
7: E as informações coletadas vão apoiar o planejamento, o monitoramento e o fortalecimento das políticas para as mulheres.
6: É o que explica Vanessa De Bortoli. Ela é secretária de Avaliação, Monitoramento e Gestão da Informação do Ministério das Mulheres.
15: Hoje, nós não temos nenhuma base nacional atualizada com as informações sobre organismos e secretarias de políticas para as mulheres nos estados nem nos municípios. Logo, nós temos uma lacuna de informação no que se refere à estrutura destes organismos, à sua capacidade de gestão, às dificuldades que são enfrentadas no cotidiano da atuação destes organismos. Logo, o censo, ele vem com o objetivo de cobrir essa lacuna e, para isso, serão convidados mais de 2 mil organismos e secretarias de políticas para as mulheres no Brasil.
7: O link para preenchimento está sendo enviado pelo Ministério das Mulheres. Quem não recebeu, pode solicitar um novo envio para o e-mail censo@mulheres.gov.br.
6: O prazo para preenchimento do questionário vai até 5 de outubro de 2026.
7: Este mês é conhecido como Setembro Amarelo, uma campanha nacional de valorização da vida e de proteção à saúde mental.
6: Quem precisa de cuidados pode acessar diferentes serviços no Sistema Único de Saúde.
7: É o que vamos ouvir agora na reportagem de Márcia Fernandes.
19: Na região da Ponte Alta, no Gama, a 40 minutos do centro de Brasília, uma fila de pessoas aguarda atendimento no CAPS, Centro de Atenção Psicossocial. Esses locais reúnem diferentes serviços voltados para a saúde mental. Além de psicólogos e psiquiatras, também contam com o trabalho de enfermeiros, terapeutas ocupacionais e assistentes sociais. Essa unidade do Gama disponibiliza ainda outras atividades, como crochê e pintura. A gerente do CAPS, Adriana Câmara, explica que a avaliação de cada paciente é feita de forma individual.
20: O paciente chega e ele é avaliado por uma equipe multi. Né? E dessa avaliação a gente vê a demanda dele, se realmente é demanda para CAPS ou se ele pode ser referenciado para a rede. Então a gente vai avaliando. Né? Se ele deixou de ter a vida dele minimamente, né, fazer as coisas básicas, então a gente começa a construir um plano terapêutico com ele.
19: Pacientes com problemas relacionados a jogos e apostas e dependentes químicos também encontram acolhimento nos CAPS. Esses centros fazem parte de uma rede de cuidados de promoção da saúde mental, que funciona de forma articulada, de acordo com o diretor do Departamento de Saúde Mental, Álcool e Outras Drogas, do Ministério da Saúde, Marcelo Quimenta. Mate.
0: A área de saúde mental, hoje, é a maior preocupação de saúde do brasileiro. Ela envolve muitos fenômenos diferentes, muitas formas de expressar. Então, a rede de urgência e emergência, ela tem um componente de atenção à saúde mental. Os consultórios na rua têm um campo forte de atuação de saúde mental junto à população em situação de rua. De uma forma geral, todo o Sistema Único de Saúde, os dispositivos, eles têm um componente de atuação na saúde mental e que funcionam de uma forma articulada esses serviços que têm uma especificidade maior.
19: Quando o sofrimento psíquico for persistente, prejudicar a rotina, os estudos, o trabalho ou as relações,

0: oferecer serviços profissionais e também os chamados serviços gerais, como pequenos reparos e limpezas domiciliares.
1: Desse total, mais da metade atua no transporte particular de passageiros. O técnico da pesquisa PNAD Contínua, Gustavo Fontes, destaca essa expansão.
2: No Brasil, em 2025, havia aproximadamente 2 milhões de pessoas que realizavam trabalho por meio de plataformas digitais de serviços. Analisando por tipo de aplicativos de serviços, o maior contingente, né, de plataformizadas exercia o trabalho por meio de aplicativos de transporte particular de passageiros. Em seguida, vimos aplicativos de entrega, né? Observamos que houve um importante crescimento de 9,1% em comparação a 2024. Observa-se um predomínio, né, de trabalhadores por conta própria, né, quase 87%. Dos plataformizados. E analisando o perfil sociodemográfico, né, dos ocupados plataformizados no trabalho principal, observa-se mais de 80% desses trabalhadores eram homens, enquanto as mulheres eram apenas 15,6%.
0: No mês de agosto de 2026, o Brasil vendeu para fora um volume maior do que comprou.
1: O saldo da chamada balança comercial ficou em 7 bilhões e 394 milhões de dólares e registrou um crescimento de 23,8% em relação ao mesmo mês do ano anterior.
0: O desempenho foi impulsionado pelo crescimento das exportações no mês, que avançaram quase 12,2%, com destaque para agropecuária, indústria extrativista e de transformação.
1: De janeiro a agosto, a balança apresentou um superávit de mais de 55 bilhões de dólares, com um aumento de 28,2%.
0: Vacine o seu bichinho contra a raiva.
1: Campanha tem como foco as regiões de fronteira, em cooperação com os países vizinhos.
0: A vacinação contra a raiva em cães e gatos é obrigatória por lei no Brasil.
1: A meta é imunizar 28 milhões de animais em todo o país.
3: O objetivo da mobilização é vacinar cães e gatos contra a raiva, principalmente na região de fronteira. De acordo com o diretor do Departamento de Doenças Transmissíveis do Ministério da Saúde, Francisco Edilson Ferreira, a campanha está em andamento em 23 estados, mas com atenção especial ao Acre, Rondônia e Mato Grosso do Sul.
4: A região da fronteira é uma região mais vulnerável para que a gente possa ter reintrodução do vírus, da variante canina, que a gente chama, que é o vírus da variante 1 e 2 da raiva e que circula ainda em países vizinhos como Bolívia e Peru. Então, o objetivo dessa mobilização é a gente garantir uma cobertura vacinal boa nos nossos municípios de fronteira e, ao mesmo tempo, também mobilizar os países vizinhos a também manter essas coberturas altas.
3: O diretor Francisco Edilson lembra que a meta é imunizar 28 milhões de animais em todo o país e que a vacina é a melhor forma de proteção.
4: Para que evite que eles possam adoecer. E a raiva é uma doença praticamente 100% letal após a manifestação de sinais clínicos. Então, o animal morre, então a gente protege a saúde dos animais e, consequentemente, também a gente protege o ser humano para que, caso um ser humano entre em contato com um animal e seja agredido, esse animal, a gente tem um risco bem menor dele estar infectado e poder também provocar a doença no ser humano.
3: Há 10 anos, o Brasil não registra a circulação da variante canina da raiva. Os 37 casos de raiva humana ocorridos na última década estão associados a variantes silvestres e grande parte deles tem o envolvimento de morcegos. Mesmo assim, é importante manter em dia a vacinação de cães e gatos e a vigilância de animais suspeitos, como explica o veterinário Márcio Bicalho.
5: É muito comum, fazendas, cidades muito próximas a áreas ambientais onde você tem esses animais, aí as pessoas têm a mania de deixar o animal solto, né? Criar o cão e o gato à vontade, bicho ambiente. E se os animais entram na área de mata, têm contato com os animais doentes e trazem o vírus para casa. Ou com o morcego e trazem o vírus para casa.
3: A raiva pode ser letal se não for tratada imediatamente. Em caso de mordida, arranhão ou contato de risco com a saliva de mamíferos, a orientação é lavar o local com água e sabão e procurar um serviço de saúde o mais rápido possível, mesmo que o ferimento pareça pequeno. Reportagem Graziele Bezerra.
0: A Voz pelo Brasil. Hoje vamos viajar pela Estrada Real, que tem 1.630 quilômetros, passando por Minas Gerais, Rio de Janeiro e São Paulo.
1: Ela é muito mais do que um caminho antigo, é um pedaço da história do Brasil que continua vivo.
0: Reconhecida como Monumento Nacional em 2023, a rota guarda as marcas do período colonial, do ciclo do ouro e dos momentos importantes da formação do país.

0: E às vésperas do 7 de setembro, a Estrada Real também ajuda a contar a história de caminhos por onde passaram riquezas, pessoas, ideias e movimentos que ajudaram a transformar o Brasil.
1: Antes do carro, do ônibus e das estradas asfaltadas, era por aqui que viajantes tropeiros e aventureiros cruzavam as montanhas de Minas. Símbolo do auge da mineração, a Estrada Real passa por mais de 180 cidades de Minas Gerais, Rio de Janeiro e São Paulo. Hoje, esses antigos caminhos formam uma das grandes rotas de turismo histórico do Brasil. São mais de 1.600 quilômetros divididos em quatro caminhos: o velho, o novo, o dos diamantes e o do Sabarabuçu. Reconhecida pelo governo federal em 2023 como Monumento Nacional, a Estrada Real nasceu ainda no período colonial. A coroa portuguesa oficializou os caminhos usados para levar o ouro e diamantes das regiões mineradoras até os portos. Séculos depois, o que era caminho de exploração virou roteiro de descoberta. E tem até passaporte para quem quiser registrar a viagem. Gratuito, o passaporte Estrada Real pode ser usado nas versões física ou virtual. Pelo caminho, o viajante coleciona carimbos nas cidades da rota. A influenciadora digital Graziela Guimarães fez a viagem com o marido e, segundo ela, depois do primeiro carimbo, fica difícil parar.
2: Nós nos cadastramos, né, no site da Estrada Real para ter direito ao passaporte, para experiência ser bacana mesmo. A Estrada Real, ele disponibiliza, né, o PDF mostrando todas as cidades que você consegue pegar esse carimbo. A gente conseguiu 21 carimbos passando na cidade.
1: Mas é só deixar os centros históricos para perceber que a Estrada Real não é apenas uma viagem ao passado. É o que conta o guia Felipe Bezerra sobre a Serra do Espinhaço.
3: E a gente tem uma aula de geografia a céu aberto nessa viagem o tempo inteiro. Porque o que o Espinhaço faz? O Espinhaço, ele divide tudo que está à direita da cordilheira do Espinhaço, é a Mata Atlântica. No alto da serra são os campos rupestres. E à esquerda da serra começa o Cerrado Brasileiro. Então, no mesmo dia, você consegue sair do Cerrado, atravessar um campo de altitude e descer para a Mata Atlântica.
1: Há coisas que não aparecem no mapa. Pertinho de Diamantina fica a Ervanaria de Marcos Guião. Há 25 anos, ele recebe curiosos pelos aromas e propriedades medicinais de espécies da região.
4: Eu costumo dizer que lá é um jardim de delícias, né? Porque você experimenta uma planta, você sente o cheiro de outra. Ah, essa é doce, essa é azeda, essa é amarga, essa outra é salgada. E aí você vai lá, né? Uma viagem, né? De que a gente chama de testes dos sentidos, né? Você vai ver o cheiro, você vai ver a cor, você vai ver o gosto. Então, o tempo todo é uma área pequena que você faz um passeio que termina no pé da cachoeira da cidade.
5: Ei, trembão!
1: Na Estrada Real, cada um pode escolher o caminho, o ritmo e a experiência. Pode ser de carro, a pé, de bicicleta, uma trilha, uma mesa com comida mineira. Talvez seja essa a melhor lembrança que o viajante leva da Estrada Real, que alguns caminhos não servem apenas para levar a um destino. Segundo o guia Felipe Bezerra, servem para a gente descobrir o que existe pelo caminho.
3: Os principais atrativos que eu brinco, que são os diamantes do caminho e o ouro do caminho, são as pessoas. São as pessoas com quem a gente convive, com quem a gente apresenta, porque acaba que elas são tão atrativas para quem recebe, quanto quem recebe é atrativo para elas, sabe?
1: Com sonorização de Reinaldo dos Santos, reportagem Karine Melo.
6: E na nossa próxima sexta-feira, a gente continua a nossa viagem pelo Brasil. Nossa parada será no Parque Nacional da Serra da Capivara, no Piauí.
0: Criado em 1979, o local foi reconhecido como Patrimônio Cultural da Humanidade pela Unesco em 1991.
6: E essas foram as notícias do governo federal.
0: Fique agora com as notícias do Poder Judiciário e do Congresso Nacional. Boa noite, um bom fim de semana.
6: A gente volta segunda-feira. Boa noite.
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9: Presidente do Supremo participa de cerimônia no Planalto de criação de fundos para a Justiça Federal e STJ.
10: Justiça barra candidatura de José Roberto Arruda ao governo do Distrito Federal.
9: Patroa que mantinha empregada doméstica em regime de trabalho escravo volta a ter o nome na lista suja do governo.
10: Boa noite, eu sou Arthur Filho.
9: E eu sou Walter Lima.
10: O presidente do STF do CNJ, ministro Edson Fachin, participou na manhã de hoje de uma cerimônia no Palácio do Planalto para a sanção de leis que criam e reestruturam fundos especiais do sistema de justiça, com destaque para o Fundo Especial da Justiça Federal e o Fundo Especial do Superior Tribunal de Justiça.
9: Ao final do discurso que fez durante evento no Planalto, o ministro Edson Fachin fez um pronunciamento sobre o momento vivenciado pelo Supremo Tribunal Federal. Vamos ouvir.
11: As instituições da República precisam ser preservadas. Nenhuma autoridade está acima da Constituição. Nenhum poder está acima da lei. Não haverá precipitação, mas tampouco omissão. A resposta institucional será firme, proporcional e rigorosa. Os acontecimentos recentes demonstram o acerto e a urgência de três metas de nossa gestão: a adoção de um código de ética, o fim do inquérito das fake news e a modernização do sistema de justiça.
10: Sancionada hoje a nova lei de custas da Justiça Federal e do Superior Tribunal de Justiça.
9: O presidente do STJ, ministro Luiz Felipe Salomão, participou da cerimônia com outras autoridades dos três poderes. Fátima Uchoa.
12: Segundo o ministro Salomão, a nova lei atualiza um modelo vigente há mais de duas décadas e contribui para ampliar o acesso da população à Justiça Federal, inclusive estabelece critérios para a gratuidade da Justiça. Ele ainda destacou que a mudança busca ampliar o acesso aos serviços oferecidos, por exemplo, ao aposentado, à mãe que pede o benefício para o filho com deficiência, ao agricultor familiar e ao pescador artesanal. Ainda segundo o presidente do STJ, a nova lei protege os mais vulneráveis, estabelece a cobrança proporcional das custas processuais para causas de maior valor e transforma os recursos arrecadados em serviços para a sociedade.
10: Após acolher pedido do Ministério Público Eleitoral, Justiça barra candidatura de José Roberto Arruda ao governo do Distrito Federal.
9: O candidato foi considerado inelegível em razão de 6 condenações por improbidade administrativa. Vanessa Pereira.
13: A decisão do Tribunal Regional Eleitoral do Distrito Federal considera 6 condenações do ex-governador por atos dolosos de improbidade administrativa. Segundo o tribunal, as condenações são sucessivas e autônomas, por isso foi aplicada a regra que limita a restrição dos direitos políticos a até 12 anos. O tribunal apontou que a inelegibilidade pode ser contada a partir de 2018 ou da condenação mais recente, de junho de 2026. A defesa ainda pode recorrer ao TSE. Até uma decisão definitiva, Arruda pode continuar em campanha, inclusive no horário eleitoral.
10: Patroa que mantinha a mulher em condição análoga à escravidão volta a ter nome na lista suja do trabalho escravo.
9: A decisão é do Tribunal Superior do Trabalho. Marla Lacerda.
14: A empregadora, esposa de um desembargador em Santa Catarina. Ela mantinha em casa uma empregada doméstica que não recebia salário nem tirava folga. Essa situação fez o nome da patroa parar na lista suja do governo federal, mas o Tribunal Regional do Trabalho retirou. Diante disso, a Advocacia Geral da União acionou o TST, que anulou o processo do TRT, fazendo o nome da patroa voltar à lista suja.
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10: A você, uma boa noite.
9: Tenha um ótimo fim de semana.
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15: Está no ar o Jornal do Senado. Eu sou Paula Droba e estes são os destaques de hoje do Jornal do Senado, que começa agora. Senado aprova a proposta que reduz juros do seguro rural. Avançam novas regras para publicidade de apostas online. Sugestão de cidadão vira projeto para regulamentar psicoterapia. Boa noite. Para quem vive da produção no campo, ter acesso a crédito e proteção contra prejuízos pode fazer toda a diferença. Para facilitar esse acesso, o Senado aprovou uma proposta que reformula o seguro rural no Brasil, com previsão de juros menores e prioridade para produtores em operações de crédito. A medida também muda as regras de acesso ao seguro. Repórter Pedro Pince.
16: O custo do seguro será bancado por um fundo com recursos públicos. Chamado de Fundo Catástrofe, ele está previsto em lei desde 2010, mas nunca funcionou por falta de recursos contínuos e de regulamentação. Agora, o projeto busca suprir essa lacuna e prevê a administração do fundo por pessoa jurídica, da qual poderão participar, na condição de cotistas, as sociedades seguradoras, as sociedades cooperativas de seguros, as sociedades resseguradoras, empresas da cadeia produtiva do agronegócio e cooperativas da produção agropecuária. O texto também cria novos benefícios para as operações de crédito rural que têm a proteção do seguro. As mudanças feitas pela Câmara foram principalmente para detalhar as regras do seguro quando ele for usado como garantia em empréstimos rurais. A autora da proposta, a senadora Tereza Cristina, do Progressistas de Mato Grosso do Sul, lembrou que os produtores rurais esperavam a aprovação da proposta.
17: Ou seja, o seguro rural, com certeza, ele vai contribuir para a estabilidade da renda agrícola, e é isso que nós precisamos. E para também a segurança alimentar do nosso país, reduzindo a vulnerabilidade do produtor, estabilizando as cadeias produtivas e fortalecendo a resiliência do setor frente às mudanças climáticas.
16: Para contar como garantia de empréstimo do setor rural, o banco poderá exigir que a apólice de seguro contenha algumas cláusulas específicas, como cessão fiduciária, em que o devedor transfere temporariamente a titularidade de um direito ou crédito ao credor até que a dívida seja paga. O texto segue agora para a sanção presidencial.
15: Senadores também aprovaram regras mais claras para a regularização de propriedades embargadas por crime ambiental. Pelo projeto, se o órgão ambiental não se manifestar sobre o acordo de regularização em 60 dias, o proprietário pode voltar a produzir. Repórter Raíssa Abreu.
18: A proposta teve como relator o senador Zequinha Marinho, do Podemos do Pará, e prevê que o órgão ambiental informe os proprietários infratores sobre a possibilidade do acordo de regularização logo na notificação da irregularidade. Com 60 dias sem resposta do órgão ambiental, o produtor volta à atividade. O autor, senador Sérgio Petecão, do PSD do Acre, disse que a medida vai beneficiar especialmente os pequenos produtores.
19: Hoje, os órgãos dão-lhe um embargo de gaveta de 3, 4, 5 anos, essa pessoa fica totalmente impossibilitada de fazer qualquer coisa. Porque da forma que nós estamos hoje, é uma luta desigual com os nossos produtores.
18: O projeto foi enviado à Câmara dos Deputados.
15: Na Amazônia, chegar até uma escola pode ser um desafio. Grandes distâncias, transporte difícil e falta de infraestrutura são alguns dos obstáculos enfrentados pela educação na região. Para levar em conta essas diferenças, a Comissão de Assuntos Econômicos aprovou a criação do Fator Amazônico para a Educação Básica. A proposta prevê que a distribuição de recursos federais considere as particularidades da Amazônia Legal. Repórter Marcela Cunha.
20: A proposta cria um índice, o Fator Amazônico, para que a distribuição de recursos federais leve em conta características como as grandes distâncias, a baixa densidade populacional e as dificuldades de transporte e infraestrutura. Durante a discussão, o senador Oriovisto Guimarães, do PSDB do Paraná, questionou se o aumento dos recursos destinados à Amazônia poderia reduzir o que é aplicado em outras regiões. Relator do projeto, o senador Eduardo Braga, Braga, do MDB do Amazonas, afirmou que a proposta pretende considerar os custos específicos sem prejudicar os demais estados.
2: Imagine o transporte escolar em um estado que tem 1,5 milhão de quilômetros quadrados e com um vazio demográfico tão grande. Isso, obviamente, não tirará recurso de outras regiões.
20: O índice será aplicado ao Fundeb e a programas federais de alimentação e transporte escolar, transferência direta de dinheiro às escolas, educação infantil e infraestrutura, entre outros. A proposta segue agora para a Comissão de Educação, onde será analisada em decisão final.
21: Elas estão nas redes sociais, nos uniformes de times e até em propagandas com influenciadores, as apostas online. Mas esses tipos de jogos podem ganhar novas regras de publicidade e de proteção aos cidadãos. A Comissão de Ciência e Tecnologia aprovou um projeto que proíbe propagandas e patrocínios de bets e cria mecanismos para limitar perdas e evitar o jogo compulsivo. As informações com Patrícia Oliveira.
22: O texto proíbe propaganda de apostas em rádio, televisão, redes sociais e outras plataformas, além do patrocínio a clubes, competições esportivas, atletas e influenciadores. A proposta também prevê mecanismos de proteção, como autoexclusão, limites de depósitos e perdas e alertas sobre os riscos do jogo compulsivo. Outra novidade, destacada pelo relator, senador Alessandro Vieira, do MDB de Sergipe, é a classificação de jogos considerados de risco excessivo à saúde, que terão a oferta proibida, como os de ciclos rápidos e repetitivos e de resultados aleatórios, que estimulam o jogador a continuar apostando.
23: Consiste no deslocamento do foco regulatório da mera comunicação comercial para o desenho do produto.
22: O projeto também cria um novo tipo de crime para quem divulgar apostas de operador que não seja autorizado. Para influenciadores, atletas e pessoas famosas, a pena poderá ser maior. A proposta segue para análise da Comissão de Assuntos Sociais.
21: Afinal, quem é que pode exercer a psicoterapia no Brasil? Essa é a discussão que chega agora ao Senado. Uma sugestão apresentada por um cidadão, que restringe a prática a psicólogos e psiquiatras, foi transformada em projeto de lei pela Comissão de Direitos Humanos e Legislação Participativa. A reportagem é de Márcio Maturana.
24: A psicoterapia só poderá ser praticada por psicólogos e psiquiatras, segundo uma sugestão de cidadão que virou projeto de lei e começa a ser discutida agora no Senado. A sugestão legislativa apresentada no portal E-Cidadania em 2024 por Ícaro de Almeida Vieira foi aprovada na Comissão de Direitos Humanos com parecer favorável da senadora Mara Gabrilli, do PSD de São Paulo.
25: Restringir o exercício de tais práticas a esses profissionais contribuirá para garantir que as intervenções que não são isentas de riscos aos pacientes sejam balizadas pelos pressupostos científicos da psicologia e da psiquiatria.
24: Qualquer cidadão pode apresentar ideia legislativa no portal senado.leg.br/e-cidadania. Se receber pelo menos 20 mil apoios em 4 meses, vira sugestão legislativa e é analisada pela Comissão de Direitos Humanos. Se aprovada, se transforma em projeto de lei.
21: Trabalhos técnicos de Eliseu Caires, o Jornal do Senado fica por aqui. Acompanhe agora as notícias do Tribunal de Contas da União e da Câmara dos Deputados. Boa noite e um bom fim de semana.
26: Minuto do TCU.
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1: Jornal Câmara dos Deputados. Câmara institui política para incentivar a produção de alimentos orgânicos.
3: Parlamentares ratificam acordo internacional para impedir a pesca ilegal.
4: Plenário cria universidades federais no Amapá, no Rio e em Minas Gerais.
3: Boa noite. A Câmara aprovou a criação de 3 universidades federais. O repórter Marcelo Larcher traz mais informações sobre as novas unidades de ensino superior.
5: A Câmara dos Deputados aprovou projetos do governo que criam 3 novas universidades federais. Um dos projetos aprovados transforma os Centros Federais de Educação Tecnológica de Minas Gerais e do Rio de Janeiro, respectivamente, na Universidade Federal de Ciência e Inovação de Minas Gerais e na Universidade Federal de Ciência e Inovação do Rio de Janeiro. As 2 novas instituições vão atuar no nível superior e na formação profissional técnica de nível médio. As novas universidades vão aproveitar a estrutura já existente. Tanto o CEFET de Minas Gerais quanto do Rio de Janeiro têm unidades em 8 municípios. De acordo com o governo, transformar CEFETs em universidades favorece parcerias, obtenção de recursos e novos programas de pós-graduação. O relator, deputado Rogério Correia, do PT de Minas Gerais, resumiu os objetivos da proposta.
6: A proposição lista os objetivos das instituições e reafirma o compromisso de atuar ao nível superior, mas também na formação profissional técnica de nível médio.
5: O plenário também aprovou o projeto que cria a Universidade Federal da Fronteira Norte. A instituição será criada a partir do desmembramento da Universidade Federal do Amapá, a Unifap, e será sediada no município de Oiapoque. A justificativa do governo ao propor o desmembramento da Unifap e criação da Universidade Federal da Fronteira Norte é a necessidade de expandir as atividades acadêmicas que contribuam para o desenvolvimento da região. A proximidade da fronteira com a Guiana Francesa também foi apontada como importante para fortalecer a cooperação acadêmica e científica entre Brasil e França. Outra justificativa é a demanda por profissionais capacitados para a pesquisa de petróleo na costa do Amapá. De acordo com o governo, a criação da nova universidade não terá impacto orçamentário este ano, já que vai aproveitar a estrutura já existente. Já para o ano que vem e 2028, os gastos são estimados em R$20 milhões por ano, recursos que serão previstos no orçamento. A criação das 3 universidades foi criticada pela oposição, como o deputado Luiz Carlos Raul, do Podemos do Paraná.
7: Evidentemente, meu partido não vai ser contra a criação de uma universidade. Mas cá entre nós, né? O projeto chegou dia 10 de agosto, dentro do período eleitoral. É evidente um projeto eleitoreiro.
5: Já deputados da base do governo defenderam a necessidade de criação de novas universidades federais, principalmente no interior. Foi o que disse o deputado Chico Alencar, do PSOL do Rio de Janeiro.
26: Então é muito importante tomarmos essas medidas nesse sentido, de constituir uma universidade que opere nos ditames constitucionais, ensino, pesquisa e extensão e gestão democrática.
5: Os projetos que criam a Universidade Federal da Fronteira Norte e as Universidades Federais de Ciência e Inovação de Minas Gerais e do Rio de Janeiro seguiram para análise do Senado. Da Rádio Câmara de Brasília, com informações de Antônio Vital, Marcelo Larcher.
3: Depois de passarem na Câmara, os projetos que criam as universidades federais também foram aprovados pelo Senado e enviados à sanção presidencial.
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0: Saúde.
29: Dr. Fernando Máximo, do PL de Rondônia, repudia restrições da Anvisa ao uso da polilamina, desenvolvida pela cientista Tatiana Sampaio após 30 anos de pesquisas. Produzida a partir de uma proteína extraída da placenta, a substância tem potencial para regenerar a medula espinhal.
3: De acordo com o Dr. Fernando Máximo, a Anvisa limitou a aplicação da molécula a 72 horas após o trauma e a certas lesões. O parlamentar cita casos de recuperação após meses do acidente e defende o acesso ao tratamento experimental.
8: Previdência.
29: A Comissão de Previdência Social e Família aprovou o projeto que cria o Auxílio Mãe Atípica e estabelece um benefício de R$ 600 mensais. Carla Dixon, do PL do Rio Grande do Norte, comemora a aprovação, mas defende que o valor seja elevado para um salário mínimo.
3: A deputada quer garantir ainda o acesso à assistência e a outros benefícios sociais, ampliando a proteção a famílias com casos de neurodivergência. Carla Dixon observa que as mães atípicas precisam de apoio efetivo, já que enfrentam abandono, perda de emprego e falta de terapias.
8: Trabalho.
29: A Câmara aprovou dois projetos que fortalecem a estrutura da Justiça do Trabalho nos estados do Ceará e do Rio Grande do Sul. O repórter Antônio Vital acompanhou a votação.
9: A Câmara dos Deputados aprovou dois projetos que ampliam a estrutura da Justiça do Trabalho. Os dois foram enviados ao Congresso pelo Tribunal Superior do Trabalho. Um deles autoriza a criação de 51 cargos no Tribunal Regional do Trabalho da 7ª Região, sediado em Fortaleza, no Ceará. A proposta prevê 5 vagas de juiz do trabalho substituto, 31 de analista judiciário e 15 de técnico judiciário. As despesas são estimadas em R$ 12 milhões. O segundo projeto aumenta o quadro do Tribunal Regional do Trabalho da 4ª Região, com sede em Porto Alegre, no Rio Grande do Sul. O texto prevê a criação de 16 vagas para juízes do trabalho substitutos, 7 cargos em comissão e 165 funções comissionadas. A medida também transforma 48 cargos de chefia de gabinete em cargos de assessor. O custo anual é de R$ 18 milhões. Nos dois casos, a justificativa é de que as varas do trabalho apresentam déficit de pessoal e enfrentam aumento constante de ações judiciais. As duas propostas renderam debate no plenário. O deputado Kim Kataguiri, do Missão de São Paulo, criticou o aumento de gastos.
10: A gente está falando aqui de criar mais cargos dentro da justiça trabalhista, que é o ramo da nossa justiça, dos mais ineficientes que nós temos hoje. E, mais uma vez, eu acho que este plenário tem de se comprometer a não criar mais nenhum cargo no judiciário brasileiro, considerando que nós temos um judiciário mais caro do mundo.
9: O governo defendeu a aprovação dos dois projetos, como explicou o deputado Bongás, do PT do Rio Grande do Sul.
11: Que se trata de estruturação das varas do trabalho. O que nós temos ouvido muitas vezes, e quando essa casa votou a reforma trabalhista, ela tratou de anular proteção para os trabalhadores. Então, nessa situação, nós defendemos para que a estrutura da Justiça do Trabalho ela seja forte para garantir direitos.
9: Os dois projetos serão encaminhados para análise do Senado. Da Rádio Câmara de Brasília, Antônio Vital.
3: Talíria Petroni, do PSOL do Rio de Janeiro, defende o fim da escala 6x1 como parte da luta histórica pela redução da jornada de trabalho. A deputada lembra que a Constituição reduziu a jornada semanal de 48 para 44 horas, apesar das previsões de que a mudança provocaria desemprego.
29: Talíria Petroni avalia que os ganhos de produtividade e os avanços tecnológicos devem permitir mais tempo livre aos trabalhadores sem redução salarial. Ela cita acidentes, mortes e afastamentos por transtornos mentais relacionados ao trabalho para reforçar a necessidade de combater a sobrecarga.
3: Reginaldo Lopes, do PT de Minas Gerais, acredita que a redução da jornada de trabalho para 40 horas semanais trará mais qualidade de vida e produtividade. O deputado ressalta que o descanso é fundamental para prevenir afastamentos e permitir o convívio familiar e a qualificação.
29: De acordo com o Reginaldo Lopes, a medida beneficia principalmente trabalhadores vulneráveis e sem força sindical. O parlamentar também afirma que não há estudos técnicos que comprovem que a redução da jornada trará prejuízos econômicos ao país.
8: Relações Exteriores.
3: O plenário da Câmara aprovou acordo internacional voltado para impedir a pesca ilegal. Confira os detalhes com a repórter Ana Raquel Macedo.
12: A Câmara dos Deputados aprovou o texto do acordo internacional assinado pelo Brasil, destinado a impedir a pesca ilegal. É o primeiro acordo internacional sobre o assunto, com foco específico no controle dos portos como ferramenta de combate à pesca ilegal, não declarada e não regulamentada. Esse tipo de atividade ilegal prejudica os ecossistemas marinhos e os meios de subsistência das comunidades que dependem da pesca. O acordo foi assinado em 2009, na Conferência da Organização das Nações Unidas para a Alimentação e a Agricultura, a FAO, na Itália. De acordo com o organismo internacional, a pesca ilegal é responsável pela captura de 11 a 26 milhões de toneladas de pescados por ano, com perdas econômicas anuais entre 10 e 23 bilhões de dólares. Os países que assinaram o acordo se comprometem a impedir que embarcações envolvidas em pesca ilegal utilizem portos ou desembarquem suas cargas, o que dificulta a entrada do pescado de origem ilícita nos mercados nacionais e internacionais e reduz os incentivos econômicos à continuidade dessas operações. Se houver prova suficiente da atividade ilegal, o país deve não só recusar a entrada ou o uso do porto, mas também comunicar aos demais países e organizações competentes sobre o ocorrido. De acordo com o relator do texto, o deputado Alencar Santana, do PT de São Paulo, a adesão ao acordo é estratégica para o Brasil. Do ponto de vista ambiental, fortalece os instrumentos de conservação dos recursos marinhos. E do ponto de vista econômico, protege a pesca artesanal e industrial nacional da concorrência desleal. O acordo foi aprovado de maneira simbólica pelo plenário, sem votos contrários. Para a deputada Érica Cocai, do PT do Distrito Federal, o Brasil se une à comunidade internacional para impedir esse tipo de atividade.
2: Esse é um acordo internacional para a preservação dos biomas, preservação da pesca e eliminação da pesca ilegal. E esse acordo possibilita esta unidade internacional, ou o Brasil se inserir numa unidade internacional para impedir que haja a pesca ilegal, e o dano da pesca ilegal é absolutamente concreto.
12: O texto do acordo internacional destinado a impedir a pesca ilegal seguiu para a análise do Senado. Da Rádio Câmara de Brasília, com informações de Antônio Vital, Ana Raquel Macedo.
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15: Justiça.
29: Para Bia Kicis, do PL do Distrito Federal, as investigações da Polícia Federal apontam o envolvimento do gabinete do ministro Alexandre de Moraes em contratos de prestação de serviços para o Banco Master. No entendimento da deputada, a gravidade das denúncias ultrapassa limites legais e morais.
3: Bia Kicis argumenta ainda que as denúncias de censura e de perseguição contra opositores evidenciam a crise de credibilidade da cúpula do Judiciário. Na visão da parlamentar, há um enfraquecimento do devido processo legal no país.
29: Sargento Faur, do PL do Paraná, pede o afastamento do ministro Alexandre de Moraes e do procurador-geral da República, Paulo Gonet, para a investigação de possíveis conflitos de interesse no caso envolvendo o empresário Daniel Vorcaro e o Banco Master.
3: Para Sargento Faur, os serviços descritos pelo escritório da mulher do ministro Alexandre de Moraes a Daniel Vorcaro não justificam os mais de 129 milhões de reais cobrados. Sobre Gonê, o deputado diz que o procurador deveria ser impedido de analisar casos nos quais seu nome esteja envolvido.
29: Jandira Fegali, do PCdoB do Rio de Janeiro, cobra a instalação de uma CPI para investigar o Banco Master. A deputada afirma que parlamentares governistas assinaram o requerimento, mas apontam que um acordo político na Câmara impediu a abertura da investigação.
3: Jandira Fegali pede que as apurações sobre o Banco Master alcancem de forma isonômica autoridades e parlamentares citados no caso. Ela também questiona a atual relatoria do processo no STF diante de informações sobre encontros com dirigentes da instituição financeira.
29: Na avaliação de Ranieri Paulino, do Republicanos da Paraíba, o STF precisa resgatar a neutralidade e o devido distanciamento das partes. O congressista cobra postura imparcial e integridade dos magistrados superiores para preservar a credibilidade do judiciário.
3: Ranieri Paulino ressalta a importância de defender a imagem das instituições democráticas acima de divergências partidárias ou ideológicas. Para o deputado, o Congresso e os tribunais devem manter uma atuação firme na apuração de desvios e no resgate da confiança da população.
29: Aloysio Mendes, do Republicanos, acusa o ministro do Supremo Tribunal Federal, Flávio Dino, de interferir na política do Maranhão. O parlamentar alega que o magistrado atua indevidamente em processos judiciais contra seus adversários políticos.
3: Aloysio Mendes aponta o que considera abusos judiciais, como o afastamento de um conselheiro do Tribunal de Contas do Maranhão e o descumprimento do sigilo da fonte jornalística. O deputado defende o respeito ao devido processo legal para assegurar a estabilidade no estado.
8: Agricultura.
29: Os deputados aprovaram um projeto que estimula a produção de alimentos orgânicos. O repórter Antônio Vital acompanhou a votação.
9: O plenário da Câmara aprovou o projeto que cria uma política nacional de agroecologia e produção orgânica, com a previsão de preferência nas compras públicas para produtos orgânicos da agricultura familiar, linhas de crédito e mecanismos de garantia de preços. O projeto foi apresentado pelo deputado Valmir Assunção, do PT da Bahia, e recebeu parecer favorável do relator, deputado Padre João, do PT de Minas Gerais. O projeto define princípios e diretrizes para o plano, propõe as fontes de financiamento e cria um sistema de certificação de produtos de base agroecológica. Entre os objetivos da proposta estão a oferta e o consumo de alimentos sem resíduos químicos danosos à saúde e o desenvolvimento de sistemas agrícolas sustentáveis. A Política Nacional de Agroecologia e Produção Orgânica também prevê outros instrumentos para expandir a produção agroecológica. Entre eles estão o seguro rural para a agricultura familiar, subsídios para os produtos, monitoramento de agrotóxicos e fertilizantes sintéticos na água e nos alimentos e a oferta de cursos técnicos de nível médio e superior de agroecologia. O projeto prevê ainda que regulamento do governo vai estabelecer um sistema participativo de certificação da produção agroecológica, com selo destinado prioritariamente aos agricultores familiares, povos e comunidades tradicionais. O projeto foi criticado pela deputada Adriana Ventura, do Novo de São Paulo.
14: O projeto, ainda que bem intencionado, uma vez que reconhece a agroecologia para produção sustentável, incentiva pesquisa e inovação, os instrumentos que ele usa para chegar nesse projeto é intervenção estatal excessiva, compras públicas que são dirigidas porque exige prioridade e não se baseando em preço e eficiência, dá incentivo fiscal sem análise de custo.
9: De acordo com a proposta, o plano para estimular a agricultura orgânica receberá recursos do orçamento e será implementado pelo governo federal com a cooperação de estados e municípios. O governo fica ainda autorizado a criar linhas de crédito para financiar a produção, beneficiamento e comercialização de alimentos orgânicos ou agroecológicos e do extrativismo sustentável, bem como para a implantação de projetos de geração de energia alternativa e renovável. O relator da proposta, deputado Padre João, falou da importância de ter uma política articulada para estimular a produção de alimentos saudáveis.
15: Eu venho acompanhando há mais de 20 anos a questão da produção do nosso país e com estudos de várias universidades, a gente tem acompanhado a importância que é ter essa política mais estruturante, que incentive de fato um alimento que garanta saúde e vida para o nosso povo. De entender que a segurança alimentar, alimentos saudáveis, é muito importante.
9: O projeto que cria uma política nacional de agroecologia e produção orgânica seguiu para análise do Senado. Da Rádio Câmara de Brasília, Antônio Vital.
8: Habitação.
3: Hildo Rocha, do MDB do Maranhão, afirma que a meta de contratação de 50 mil moradias rurais previstas para este ano não vai se concretizar. Ele propõe a criação de um novo cadastro de reserva com a possibilidade de outras entidades já aprovadas serem chamadas.
29: Segundo o deputado, nesta nova etapa do Minha Casa Minha Vida Rural, apenas 20 mil contratos foram contemplados. E o do Rocha espera que o governo federal aceite a proposta da Federação das Entidades de Habitação Social do Norte e Nordeste do Brasil para beneficiar outras 20 mil famílias rurais ainda neste ano.
3: Termina agora o Jornal Câmara dos Deputados, produzido pela Rádio Câmara, com trabalhos técnicos de Everson Urani e a apresentação de José Carlos Andrade e Luciana Vieira. Uma boa noite para você e um bom fim de semana.
29: Uma ótima noite e um excelente feriado também. A Voz do Brasil volta na terça-feira.
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0: Oba! 10 e 17.

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11: 10:48.

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9: 11 e 18.

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5: Meia-noite 1. 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

0: meia-noite e 58.
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0: 2:08.
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0: Muito obrigado.
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1: 2:35.

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2: 2h52.

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2: 2:58.

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1: Bora lá!

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1: 3 e 8.

0: isso.
1: Palmas a Cecília Rodolfo.
2: Obrigada, gente. Que felicidade.
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4: 3:28.

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1: 3:35.

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1: 3:45.

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2: 3:51.

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4: 4 e 4.
5: Muito de vaquejada.

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1: Atenção.
2: 4 e 9.
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0: 4:24.
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0: 4:32.
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0: 4h40.
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0: 4:54.
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0: 5 e 1.
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0: 5 e 6.
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1: Eliane, essa é uma das músicas mais bonitas do sertanejo.
2: Eu gosto.
1: Ei, Rini, essa machuca, hein?

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14: 5 e 18.
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0: Muito obrigado, cara.
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14: 5:43.
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0: Deus.
1: Amados irmãos e irmãs, nesta hora em que recordamos o sublime mistério da encarnação de Jesus Cristo, elevemos nossa voz ao Deus da vida, recordando a presença de Maria na história da salvação. Em nome do Pai, e do Filho, e do Espírito Santo. Amém. O anjo do Senhor anunciou a Maria, e ela concebeu do Espírito Santo. Ave Maria, cheia de graça, o Senhor é convosco. Bendita sois vós entre as mulheres, e bendito é o fruto do vosso ventre, Jesus. Santa Maria, Mãe de Deus, rogai por nós, pecadores, agora e na hora de nossa morte. Amém. Eis aqui a serva do Senhor. Faça-se em mim segundo a vossa palavra. Ave Maria, cheia de graça, o Senhor é convosco. Bendita sois vós entre as mulheres. Bendito é o fruto do vosso ventre, Jesus. Santa Maria, Mãe de Deus, rogai por nós, pecadores, agora e na hora de nossa morte. Amém. E o Verbo se fez carne e habitou entre nós. Ave Maria, cheia de graça, o Senhor é convosco. Bendita sois vós entre as mulheres. Bendito é o fruto do vosso ventre, Jesus. Santa Maria, Mãe de Deus, rogai por nós, pecadores, agora e na hora de nossa morte. Amém. Rogai por nós, Santa Mãe de Deus, para que sejamos dignos das promessas de Cristo. Oremos. Derramai, ó Deus, a vossa graça em nossos corações, para que, conhecendo pela mensagem do anjo a encarnação do vosso Filho amado, cheguemos por sua paixão e cruz à glória da ressurreição. Por Cristo nosso Senhor. Amém. Amados irmãos e irmãs, juntos invoquemos a proteção da Virgem Maria, a Mãe de Deus. Rezemos juntos a oração a Nossa Senhora, na sua Imaculada Conceição. Ela é a padroeira da nossa amada Diocese de Divinópolis. Ó Maria, Imaculada desde a sua concepção, fostes preservada do pecado original para ser a Mãe de Jesus Cristo. Ensinai-nos a acolher o mistério de Deus em nossa vida. Ajudai-nos a percorrer a estrada da santidade. Acompanhai-nos com a ternura do vosso olhar. Guiai-nos na escuta aos apelos do vosso amado Filho Jesus. E intercedei por nós para que sejamos firmes na fé, corajosos no amor e alegres na esperança. Amém. O Senhor esteja convosco. Ele está no meio de nós. Pela intercessão da Virgem Maria, a Imaculada Conceição, padroeira da nossa amada Diocese, abençoe-vos o Deus Todo-Poderoso, Ele que é Pai, Filho e Espírito Santo. Amém.

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6: 6:18.
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0: 6:49.
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0: 6:55.
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6: 6h59.
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30: 7:25.
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2: Bom dia, com muita alegria neste sabadão que se inicia, gente. Bom dia! E aí, tudo bem por aí? Como é que tá começando o seu sábado, hein? Porque o meu tá começando em grande estilo, viu? É, apresentar o Clube da Música nesse sabadão gostoso. Já tá calor lá fora, né, gente? Meu Deus do céu! E olha, hoje, não diferente dos outros dias da semana, eu quero começar daquele jeito, viu? Daquele jeito que eu gosto, pra cima, pro alto, pra Deus, com muita alegria de viver. E convido você pra de agora até as 10 horas da manhã fazer parte aí comigo dessa manhã gostosa que só está começando. E olha, você pode pedir a sua música aqui no 379-9869-5001. E vamos começar de roupa nova? Vambora? Então vambora, curte daí que eu curto daqui. Tá no ar o Clube da Música.

É isso aí, gente. Olha, são 7 horas e 52 minutos. 7h52 aqui na Cândia FM. Chegou eu com essa voz de taquara rachada. Meu Deus do céu. Esse negócio de apresentar programa de manhã é uma voz, à tarde é outra voz, mas continua sendo eu, viu? Oi, Cristina. Tá boa? Saudade de você. Aqui, eu sempre vou lembrar de você, viu? Precisa colocar esse detalhe aqui de onde que a gente trabalhou, porque é impossível esquecer de você. Foram muitos anos, né, trabalhando juntas. Ó, eu achei essa música, tá? Vamos fazer o seguinte, você curte daí que eu curto daqui. Bora de Rita Lee, Buana, Buana. E olha, pode aumentar o som.

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0: É isso aí, gente. Olha, são 8 horas e 8 minutos. A voz voltando. Olha o trem ficando bom. Pois é, 8 horas e 8 minutos. Bom dia, bom dia, bom dia. Com muita alegria nesse sabadão que se inicia. Você que ainda não acordou, bora acordar. Vem curtir comigo o Clube da Música. Ó, já tem gente acordada por aqui. Bom dia.
1: Bom dia, Clube da Música.
0: Bom dia, Maria.
1: Tamo junto.
0: Maria tá acordada, mas também dormindo.
1: Bom final de semana pra você.
0: Pra
1: tá,
0: nós,
1: amiga?
0: Querida.
1: Maria Rosário Barra Nova Holanda. Amiga, se puder, eu vou pedir você mandar um alô pra Dona Lourdes lá.
0: Ô,
1: do
0: Dona
1: bar,
0: Lourdes do Niterói.
1: Pra mim, viu? A minha amigona também, tá?
0: Maria mandando um abraço pra senhora.
1: Barra Niterói, você mandar um alô pra ela, pra mim, tá?
0: Tá mandado, Maria.
1: E te deve muita obrigação.
0: Tá mandado, tá? Já.
1: Maria Rosário Barra Nova Holanda.
0: Então vambora, vambora. Dona Lourdes do bairro Niterói, abração pra senhora, viu? Um abraço meu e outro da Maria também. Maria, aí sua música, bora curtir bem.

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Olha, gente, deixa eu falar pra vocês uma coisa. Me pediram aqui Benito de Paula, assobiar e chupar cana. Como eu não achei, eu coloquei uma ao meu gosto. Espero que você curta.

Ai, ai, essa música eu vou te contar, viu? Em todas as versões, gente, ela é maravilhosa. Acabamos de ouvir aí Benito de Paula. Ah, como eu amei. José Carlos chegando por aqui. Bom dia, José Carlos, tudo bem? Olha a música que eu escolhi pra você. Se o Antônio Marcos estiver acordado também, ó, acho que vocês vão gostar. Bora de Creedence? Então bora, aumenta o som.

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7: Oi, gente. Bom dia, bom dia, bom dia, bom dia. Sabadão gostoso por aqui, viu? E olha que tem mais áudio, o pessoal acorda cedo, hein, no sábado. Achei que era só eu que era preguiçosa, mas não é não. Tem muita gente que acorda cedo, eu que fico de preguiça mesmo na cama. Bom dia, Geraldo, tudo bem com você? Fala comigo, meu querido.
8: Alzira Ribeiro, bom
7: Opa,
8: dia, tudo
7: bom
8: bem?
7: Bom dia, eu tô bem.
8: Agarradinho aqui, como todo dia, né?
7: Isso.
8: Todo dia a gente tá lá ligadinho de 7 a 5. Na Candy.
7: Isso mesmo.
8: Vamos tocar aí a Rá pra nós. Vamos tocar também aí o Super Tramp, Queen.
7: Oh.
8: Vamos botar o pau pra quebrar.
7: Que é isso, hein?
8: Final de semana, feriadão, tá só começando.
7: É verdade.
8: Senão você não vai aguentar chegar na terça-feira, não.
7: Nu.
8: Bom dia.
7: Bom dia. Você tá com tudo, hein, Soto? Querendo que... Como é que diz meu amigo Lobinho? Querendo capotar a carroça já? Meu Deus do céu. Oi, Bruna. Bruna do bairro São Simão. Bom dia, Bruna. Tudo bem? Ela mandou pra mim aqui, ó. Bom dia, Alzira Ribeiro. Tudo bem com você? Toca pra mim aquela música do Flávio Venturini. Aquela que você também gosta, por favor. Toco sim, viu, Bruna? Com maior prazer. Eu vou tocar aqui o Ahá, né, que o Geraldo tá querendo ouvir, e logo após vem a nossa música, tá? O nome dela é Céu de Santo Amaro. Ah, e essa daí machuca, viu? Mas aqui, bora, eu curto daqui, vocês curtem daí? Então pode aumentar o som.

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0: É, gente. Esse sábado, quem não tá apaixonado, apaixona, viu? Vou te contar, o negócio tá brinquedo, não. Fala comigo, Zanata. Zanata, tudo bem? Bom dia.
1: Bom dia, Alzira Ribeiro. Tudo bem, né?
0: Eu tô bem, e você?
1: Tô ligado aqui no programa, aqui. Muito bom, viu?
0: Que bom que você tá gostando.
1: Bom final de semana pra você, pra sua família.
0: Amém, pra nós.
1: Aqui, deixa eu te falar.
0: Fala.
1: Se você possível, gostaria de ouvir. Born to be live, Patrick. Um abraço, tchau.
0: Pra você.
1: Ó, oh, esqueci. É o Zanato da Água Limpa.
0: Ah, o Zanato da Água Limpa. Ô, Zanato, então vamos fazer o seguinte: você curte daí, eu curto daqui. Vambora de Patrick.

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2: Tô de volta, gente, tô de volta. São exatamente 8 horas e 51 minutos. 8h51 aqui no Clube da Música. Hoje a apresentação comigo, viu, Alzira Ribeiro? Tô por aqui quebrando um galhozinho, enquanto o nosso amigo Cláudio Kennedy tá lá quietinho, descansando a beleza, descansando aquela voz maravilhosa. Bom descanso aí, viu, Claudinho? E olha, recebi mais um áudio aqui. O trem tá gostosinho hoje, viu? Delícia. E ó, deixa eu fazer um convite pra vocês. Vocês que estão aqui, já tem um monte de ouvinte meu aqui, mas tem ouvintes também que são aqui do Clube da Música. Deixa eu te contar um negócio. Eu tenho um programa aqui na Cande que acontece de segunda a sexta, de 3 da tarde até às 18 horas, de 3 às 6. 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Então, não dá pra dormir não. Você sabe por quê? Meu programa não deixa. É só coisa assim que te põe pra cima, pro alto, pra Deus, do jeito que eu gosto. Na hora que você tiver um tempinho, vai lá me ouvir. E tem brindes incríveis também, viu? Então é o Boa de Papo, que acontece de segunda a sexta, de 3 às 6 da tarde. E bora de áudio? Vambora? Oi, Elton. Bom dia.
3: Bom dia, bom dia, Clube da Música.
2: Bom
3: só
2: dia.
3: Música top, hein?
2: Só música top.
3: Tô ouvindo aqui, voltando da roça aqui. Comunidade de Boa Vista, é o Elton. Toca pra nós aí, a Uriane, Luz e Maier Índia. Oferece aí pra essa galera que nasceu nos anos 80, 90, 2000.
2: Bons tempos.
3: Essa geração é geração de ouro, só escutou
2: Nossa.
3: Música boa.
2: Fala não. Fala não, viu? Nós somos embalados pelas melhores músicas. Ai, aquelas que... Nossa, Deus, viu? Não é bom nem ficar falando demais, senão a gente emociona. Mas aqui, vamos lá. Então, bora continuar, porque até as 10 horas continua o Clube da Música. Pode aumentar o som. Tá na Cândida, tá super legal.

0: Opa, opa, opa, é claro, né? É claro que eu não podia passar esse sábado sem tocar essa música, né, gente? Porque todo sábado que eu participo aqui, que eu apresento o programa, tem que tocar José Augusto Sábado. Além da música ser linda, a letra ser linda, a melodia ser mais linda ainda, a gente tem que comemorar o nosso sábado, não é isso? Então bora pro comercial e eu volto já, gente. Vocês sabem, né? Fica comigo.
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8: Já voltei por aqui, são 9h15. Continua o Clube da Música até as 10 da manhã. Bora de áudio? Bora lá, bora lá. Oi, Micheline. Coisa boa receber áudio seu. Gosto demais de você, mulher. Fala comigo. Bom dia.
9: Oi, bom dia, Alzira.
8: Bom dia, bem? Eu tô assim.
9: Alzira, foi uma música aí dançante, gostosa, do jeito que a gente gosta.
8: Ah, que delícia. Pensa.
9: Beijo.
8: Ô, Micheline, só se for agora. Se você gostar, você me fala. Você me manda um áudio aqui me falando. Ou manda uma figurinha. Manda qualquer coisa. Bora começar a dançar? Então, vambora. Pode aumentar o som que a gente vai começar com La Bouche Sweet Dreams. Vambora. Sweet Dreams.

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0: É isso aí, pessoal. Olha, são 9 horas e 27 minutos. Acabamos de ouvir Big Japan. E olha que coincidência. Olha só. Deixa eu ver, esqueci seu nome. Fala comigo.
1: Oi, Alzira.
0: Oi.
1: Tudo bem?
0: Tudo jóia.
1: Bom dia.
0: Bom dia.

Não saia mais da Candy FM, fique por aqui. Obrigada, viu? Bom dia. Ô, Léo, deixa eu te falar, de segunda a sexta também eu tô aqui na Candy, viu? De segunda a sexta, de 3 da tarde às 6 da noite. Se eu fosse você, ficava com a gente que você vai gostar muito. Vamos continuar aqui com a nossa programação. Bora lá. Vamos de Voyage, Voyage. Bons tempos também, hein? Bora recordar. Candy FM. É isso aí, gente. Você tá na Candy FM. Aumenta o som.

É isso aí, gente, tá na Cândida, super legal. Bom dia, Gisele, tudo bem? Olha, tá mandando aqui pra mim, gente. Bom dia, sua linda. Bora animar o final de semana com a música. Será que eu achei ela? Será? Vamos ver? Ai, ai, ai, hein? Bora lá curtir. Você curte daí que eu curto daqui, tá?

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Agora sim, gente, agora eu vou me despedir de vocês, porque a vinheta entrou antes, né, despedindo, antes de eu fazer minha despedida aqui de vocês. Olha, obrigada aí por ter passado essa manhã de sábado comigo, viu, essa manhã gostosa, porque o Clube da Música é sempre muito gostoso, né, gente? Faz a gente ter lembranças, assim, de coisas e de momentos maravilhosos que a gente já viveu. No mais, eu desejo para vocês um excelente final de semana, juízo, viu, gente? Juízo, porque o final de semana agora vai até segunda-feira, né? Nossa semana vai começar na terça. Então, na terça-feira, eu espero você às 15h no Boa de Papo aqui na Cande FM. No mais, vocês fiquem todos com Deus, porque com Ele eu estou indo. Fui!

0: E olha, para encerrar, eu vou deixar uma bem apaixonada para você. Você que não mergulhou no tempo, agora vai mergulhar.
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0: Que a paz de nosso Senhor Jesus Cristo esteja com você, queridos filhos e filhas. Manda teus anjos, Senhor, sobre nós e abençoa todos os que esperam em vós. Hoje, nós estamos no terceiro dia da novena da exaltação da Santa Cruz. Terceiro dia. Filhos queridos, hoje também se celebra o dia de Santa Teresa de Calcutá e vamos aprender na vida desta grande santa da modernidade como seguir a Jesus Cristo. Saúdo a todos que estão acompanhando pela Rádio Evangelizar, de onde tudo começa, as rádios irmãs, cujos nomes cito neste momento.
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0: Paz e amor pela TV Evangelizar. Sinal digital em todo o país. Em várias cidades, canal aberto. Pelo YouTube, Padre Manzotti Oficial. Pelos aplicativos da Associação Evangelizar é Preciso e todas as plataformas digitais. Vamos juntos? Coloquemo-nos na Trindade Santa. Então, em nome do Pai, do Filho e do Espírito Santo. Amém. Um sábado, Jesus estava passando através das plantações de trigo. Seus discípulos arrancavam e comiam as espigas, debulhando-as com as mãos. Então, alguns fariseus disseram: "Por que fazeis o que não é permitido no dia de sábado?" Jesus respondeu-lhes: "Acaso vós não lestes o que Davi e seus companheiros fizeram quando estavam sentindo fome? Davi entrou na casa de Deus, pegou dos pães oferecidos a Deus e os comeu, e ainda por cima deu aos seus companheiros. No entanto, só os sacerdotes podem comer desses pães." E Jesus acrescentou: "O Filho do Homem é Senhor também do sábado." O texto de hoje coloca Jesus numa controvérsia. Mas o ponto central é: Jesus está acima do sábado. Este é o ponto central. Os fariseus estavam preocupados com os discípulos que comiam as espigas de milho. Mas Jesus faz lembrar algo que eles tinham esquecido ou fingiam esquecer: o que Davi tinha feito no Antigo Testamento, de entrar no templo comer dos pães que só cabia aos sacerdotes. Portanto, Jesus está dizendo aqui aquilo que Paulo vai dizer em outras palavras: a necessidade não conhece leis. Jesus estava acima do sábado, o verdadeiro Deus. Queridos irmãos e irmãs, coloquemo-nos em oração agora e cada um vá colocando os seus pedidos, fazendo os seus clamores. Hoje, neste dia, neste sábado, o que você quer pedir a Deus? Pedir pela cruz bendita, pelo ato redentor de nosso Senhor Jesus Cristo. Abra teu coração. Ele diz: estar acima do sábado. Ele é o Senhor, é o Messias, verdadeiramente Deus. Então abra teu coração e peça a Jesus: atenda-me nesta necessidade. Atenda-me, Senhor, neste problema que está me consumindo. O que é que está pegando hoje na tua vida? Deus me procura. O que hoje você está vivendo, se você quer pedir auxílio do Senhor, como diz a própria música, Deus ajudou Daniel na cova dos leões, Deus pode nos ajudar. Ele livrou Daniel da cova dos leões, ele pode nos livrar de todos os males. Reza, filho. Você está dirigindo, você está em casa, você está no segundo turno, por quê? Porque trabalha a semana inteira, chega no sábado, é casa para limpar, é roupa para lavar, a casa para colocar em ordem. Vá fazendo o que você está fazendo, mas reze, Senhor, pela tua cruz bendita, pelo teu ato redentor de amor, escute o meu clamor, atenda o meu pedido. E eu creio, Senhor, que nada poderá impedir a tua ação, Senhor. Nada poderá. Peço, Senhor, que a exemplo de Santa Teresa de Calcutá, peço também hoje que eu tenha esse amor para com os mais pobres e empobrecidos, que eu tenha essa solidariedade com aqueles que mais precisam, aqueles que são invisíveis para o mundo, invisíveis para a sociedade. Dai-nos, Senhor, um coração solidário, mãos que saibam doar, mãos, braços que saibam acolher, coração que saiba amar. Dai-nos, Senhor, esta graça. Eu digo, é verdade. Quem impedirá se Deus está agindo e Deus quer agir na sua vida? Então abra teu coração e diga, você e Deus, um colóquio pessoal, talvez ali silencioso, algo que ninguém saiba, só você. Diga, Senhor, se for da tua vontade, atenda-me neste pedido, tire essa dor. Atenda-me nesse pedido. Livre esta pessoa do alcoolismo. Se for da tua vontade, Senhor, e eu creio, liberte, Senhor, esta pessoa das más companhias. Senhor, se for da tua vontade, eu creio, restaure o casamento, Senhor. Faça, Senhor, o impossível. Faça esse milagre, Senhor. Eu não tenho a quem recorrer. Eu me sinto, Senhor, como na cova dos leões. Então venha me livrar, Senhor, como livraste a Daniel. Afaste do inimigo. Afaste da flecha que é soltada ao meio-dia, da peste que chega, dos inimigos que nos cercam. Senhor Deus, tenha misericórdia. Escute o clamor daqueles que estão rezando e daqueles que não sabem nem mais como rezar, mas estão com o pensamento voltado a ti, Senhor. As forças estão lhe consumindo. Dai, Senhor, ânimo, esperança, coragem. Dai, Senhor, ânimo, esperança, coragem. Eu volto já. Volte comigo.
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0: 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Já se organizou, comprou passagem, já montou sua caravana? 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Venha celebrar conosco. E dia 27, as chagas gloriosas. Eu espero por você. Maria José, que a paz de Jesus esteja com você, filha.
1: Amém, Padre. Bom dia.
0: Bom dia, Maria José. Você fala de onde, querida?
1: Padre, eu falo da Praia Grande, São Paulo.
0: Praia Grande, São Paulo. Como que você me acompanha?
1: Eu acompanho pela Rede Evangelizar, canal 50.1.
0: Tá certo, TV Evangelizar 50.1. Diga lá, tem também a Rádio Boa Nova FM. Fala, Maria José.
1: Padre, eu assisto tudo que passa pelo dia. É o seu terço de manhã.
0: Opa.
1: É a missa meio-dia.
0: Que coisa
1: agora,
0: boa.
1: O terço que tem a tardezinha também. Tudo eu assisto no canal Evangelizar.
0: Que coisa boa. Então na sua casa só tá ligada na TV Evangelizar 50.1.
1: Praticamente, Padre.
0: Ah, que maravilha. Isso. Tá certo, querida.
1: De tanto eu vi o canal Evangelizar, eu já sou devota do Senhor Jesus da Santa Chaga.
0: Opa,
1: né?
0: Que maravilha.
1: Padre, eu tenho dois pedidos de oração.
0: Qual o seu pedido de oração?
1: Primeiro é pela saúde da minha mãe. Minha mãe tem 84 anos.
0: O nome dela?
1: É Maria Maciel.
0: Maria Maciel.
1: É. Ela mora em Itabaiana, Sergipe. E antes da epidemia, ela caiu uma queda, quebrou o fêmur. E foi um sofrimento muito grande, padre, quando ela estava se recuperando. O médico levantou a perna dela para ver como estava, se estava bem já. Acabou tirando o pino do local que tinha feito a cirurgia e perfurou a bacia.
0: Oh, Jesus.
1: Isso foi que foi pior, padre, que ela acabou voltando para o hospital, ficou mais de um mês no hospital, quase em depressão. Foi um tratamento longo, que ela até chegava para mim no telefone, minha filha, me tire daqui.
0: Entendi.
1: E eu tô longe, padre. De São Paulo para lá é muito longe.
0: Imagino, não é fácil, o coração ficava...
1: E praticamente, padre, ela está em cima da cama. Ela só anda no andador, da cama para o banheiro, e ela ainda não está andando, sabe? Eu quero pedir oração para ela, para que Jesus da Santa Chaga me ajude, que ela ande logo, que ela, sabe, fortaleça a coluna dela, para que ela possa andar.
0: Maria Maciel, anotei. Mais alguém, querida?
1: E pela minha saúde, padre, porque eu tenho um problema nas pernas, eu vou fazer 62 anos.
0: É nova, filha, é nova.
1: Eu tenho 41 anos de casada, pai.
0: Parabéns, que Deus abençoe. Obrigada. Como é que é o nome do marido?
1: José Gilson.
0: Tá bom. Que Deus abençoe Maria José de Praia Grande, TV Evangelizar, canal 50.1. Lá nos transmite a rádio Boa Nova FM, o bispo Dom Joaquim Giovanni Moll, da Diocese de Santos. Noemi. Oi. Falei certo o seu nome?
1: Alô.
0: Seja bem-vinda.
1: Glória a Deus.
0: Deus abençoe, Noemi. Você fala
1: Amém.
0: De...
1: Amém, a certeza.
0: Você fala de onde?
1: De Campo Grande, Mato Grosso do Sul.
0: Como que você me acompanha?
1: Eu acompanho pelo YouTube, padre, porque aqui tem um... Sempre o pessoal fala que tem aqui um canal 50, mas no prédio que eu moro não tem ali a...
0: Ah, entendi. Mas acompanha pelo YouTube, mas tem sim... TV Evangelizar 50.1. Diga, sim. Noemi, por favor.
1: Então, eu gostaria de falar sobre meus dois testemunhos. Eu tenho muito mais testemunhos, mas dois é especial. É, eu caí um dia no banheiro, fez 2 anos agora, e eu caí uma queda muito feia, era para mim não estar viva, mas na hora que eu gritei para Nossa Senhora e Jesus da Santa Chaga, ele me valeu.
0: Certo.
1: Hoje eu estou bem, graças a Deus.
0: Certo.
1: 77 anos. E também eu não dormia, padre. Não, eu tinha uma insônia sem fim, mas rezando de oração em oração, de novena em novena, eu estou dormindo. Glória a Deus.
0: Então diga, graça recebida.
1: Graça recebida.
0: Graça testemunhada.
1: Toca o sino, São Cristóvão.
0: Isso, minha querida. E você reza o terço das Santas Chagas?
1: Rezo todo dia.
0: Que bom, filha.
1: É.
0: E quer pedir oração para quem?
1: Olha, eu não vou falar aqui, se o tempo passar, você me fala. É a Eliette Alves, que é minha filha, tem diabetes é horrível.
0: Tá bom.
1: Aí só fica, vai e vem, 80, daí ela vai para 400 e pouco, e
0: Entendi.
1: É desse jeito. E a minha neta também, que é o milagre que ela passou na faculdade, com a graça da Jesus da Santa Chaga, ela vai se formar esse ano.
0: Opa, como é que é o nome da neta?
1: Rebeca Alves.
0: Tá bom.
1: E ela tem diabetes também, e já tá atacando o rim dela.
0: Entendi. Vamos
1: então,
0: rezar
1: é só
0: a Deus.
1: Jesus mesmo, vamos
0: claro,
1: rezar, né?
0: Com certeza.
1: E tem duas novas, como é que é? Duas sobrinhas minhas que tá com câncer. Uma já tá com 11 anos, padre, que tá com câncer.
0: Como é o nome dela?
1: O nome dela é Hilda.
0: Tá.
1: A Fiel, e a outra é a Joana, que está com câncer também no peito, operou faz 1 mês.
0: Vamos colocar na santa, na cruz bendita do Senhor, né?
1: Do Senhor Jesus,
0: Na tua cruz eu coloco a minha cruz. Repita isso.
1: Na tua cruz eu coloco a minha cruz. Jesus.
0: Tá certo, filha.
1: Também tem um sobrinho que tá com deprê, muito forte, que a mãe dele faleceu e ele ficou sozinho na casa, não quer sair da casa, tá com uma depressão.
0: Qual o nome dele?
1: Ele ouve todo dia esse programa.
0: É, Luiz. Como é que é o nome dele?
1: Luiz Maciel.
0: Luiz Maciel, reaja, meu filho, reaja. Tua vida continua, continue firme nessa vida. Tua mãe que faleceu não quer que você recue desse jeito. Espero que ele leve a sério. Vamos levar em oração, viu, Noemi? Que Deus abençoe toda a sua família. E diga pro Luiz, tá escutando, Noemi?
1: Eu tô escutando.
0: Diga pro Luiz para ele reagir. Diga para ele arrumar um sentido na vida. Peça para que ele acredite na ressurreição. E a mãe dele não quer que ele se entregue desse jeito. Às vezes, não pode se entregar, não. É. E se tá com depressão, procurar ajuda médica, procurar um psicólogo, procurar um psiquiatra. Mas não pode se entregar.
1: Não pode se entregar. Agora, de tanto falar, ele tá tomando remédio. Diz que não dormia, agora tá dormindo. Eu falei, menina, você não falava isso pra ninguém.
0: Já é o começo. Deus abençoe Noemi, Campo Grande, Mato Grosso do Sul. Minha saudação, ela que acompanha pelo YouTube. Mas lá nós temos a TV Evangelizar, canal 50.1, Dom Dimas Lara Barbosa, da Arquidiocese de Campo Grande. Eu volto com a leitura orante. Volte comigo.
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Hoje se celebra Santa Teresa de Calcutá. E o secretário-geral da ONU, Pérez de Cuellar, assim disse: apresento-lhes a mulher mais poderosa do mundo. Isso aconteceu no dia 26 de outubro de 1985, quando ele a apresentou à Assembleia Geral das Nações Unidas. Uma pequena irmã, vestida de sari branco, de bordas azuis, sentiu-se incomodada com aquela enfática apresentação. Ela apenas gostava

0: Depois foi para a Índia, onde por quase 20 anos viveu feliz numa escola da congregação. Mas aconteceu o que ela chama de chamada na chamada, no dia 10 de setembro de 1946. Diz que naquele dia teve uma tristeza profunda pela indiferença e o desprezo dos pobres. E ela escutou um reflexo da misericórdia: venha ser minha luz, não posso caminhar sozinho. 20 anos depois, agora deixa o Instituto das Missionárias da Caridade, veste o sari indiano, inicia uma nova missão em Calcutá: cuidar dos descartados, aqueles que eram não queridos, não amados, não cuidados. Como ela mesmo diz, um chamado dentro do chamado. Por ora, ficamos por aqui. Mas diga desde já: Santa Teresa de Calcutá, rogai por nós. Bíblia aberta, cartilha de oração.
1: A nós descei, divina luz.
0: E hoje, segundo Coríntios, capítulo 11, versículo 16. Segundo Coríntios, capítulo 11, versículo 16. Repito: ninguém deve pensar que eu estou louco. Mas se vocês pensam isso, então me recebam como louco, para que assim eu tenha alguma coisa de que me gabar. De fato, o que eu estou dizendo agora não é que o Senhor me mandou dizer. Quanto a eu me gabar, estou realmente falando como louco, já que existem tantas pessoas que se gabam por motivos apenas humanos. Eu também vou me gabar por mim mesmo. Vocês são tão sábios e suportam de boa vontade os loucos. Toleram os que mandam em vocês, versículo 20. E exploram vocês, toleram os que enganam, os que tratam com desprezo e os que lhes dão bofetadas. Versículo 21. Tenho até vergonha de confessar que nós fomos tímidos demais e não fomos capazes de fazer coisas como essas. Mas se outros se atrevem a se gabar de alguma coisa, eu também vou me atrever, embora isso seja uma loucura. Eles são hebreus? Eu também sou. Eles são israelitas? Eu também sou. Eles são descendentes de Abraão? Eu também sou. Eles são servos de Cristo? Mas eu sou um servo melhor do que eles. Embora, ao dizer isso, eu esteja falando como se fosse um louco, pois eu tenho trabalhado mais do que eles e tenho estado mais vezes na cadeia. Tenho sido chicoteado muito mais do que eles e muitas vezes estive em perigo de morte. Paulo, aqui ele faz uma avaliação muito sincera da vida dele. E ele mesmo chama um pouco de loucura. Ele não se gaba de si mesmo, mas ele tem clareza o quanto ele se dedicou a Jesus Cristo. Ele disse: tenho trabalhado mais que eles e tenho estado mais vezes na cadeia. Tenho sido chicoteado muito mais do que eles e muitas vezes estive em perigo de morte. Versículo 24. Em 5 ocasiões os judeus me deram 39 chicotadas. 3 vezes os romanos me bateram com porrada.

0: hits. E uma vez fui apedrejado. Três vezes o navio que eu estava viajando afundou. E numa dessas vezes, passei 24 horas boiando no mar. Eu vou voltar. Por quê? Esse é o testamento de Paulo. E eu diria, quantas vezes por muito menos a gente desiste? Por muito menos. Veja o que Paulo passou por causa de Jesus. Quer ouvir de novo? É importante. Tenho sido chicoteado muito mais do que eles. E muitas vezes estive em perigo de morte. Em 5 ocasiões, os judeus me deram 39 chicotadas. 3 vezes, os romanos me bateram com porretes. E uma vez fui apedrejado. 3 vezes, o navio em que eu estava viajando afundou. E numa dessas vezes, passei 24 horas boiando no mar. Padre, onde está isso? Vale a pena ver como Paulo sofreu. 2 Coríntios, capítulo 11, versículo 24. Vamos ao 26. Nas muitas viagens que fiz, tenho estado em perigo de inundações, de ladrões, em perigos causados pelos meus patrícios, os judeus e também pelos não-judeus. Tenho estado no meio de perigos nas cidades e nos desertos em alto mar, e também em perigos causados por falsos irmãos. Como você resistiria? Como nós resistimos? E às vezes basta alguém fazer um comentário, uma crítica, abandonamos tudo. Eu não vou terminar esse texto hoje. Eu retomo ele na segunda. Mas eu pergunto, quanto nós teríamos resistido a tantas provações? Você, eu, resistiríamos na missão se passássemos 1% do que Paulo passou? Responda para você mesmo como eu responderei a mim mesmo. Voltamos já.
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3: 10:37.
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2: 10h40.
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0: A leitura orante de hoje foi 2 Coríntios capítulo 11, 16 a 26. Padre, mas a gente só escutou desgraça da vida de Paulo. Ele tinha consciência, sim. Ele não se iludia. Ele contou realmente o que ele passou na vida. E acredite, amado por Jesus. Enquanto eu lia, eu lembrei de Jó. Lembrei que Jó teve uma fé inabalável. Eu diria que Paulo também. Paulo também. E o questionamento que eu fiz no final é: nós temos resistência a críticas, a bofetadas, a incompreensão? Paulo foi muito claro: eu sofri com os meus patrícios, quer dizer, meus conterrâneos, sofri com judeus, não judeus, naufraguei. O duro é você pensar assim: bom, mas Deus não deveria cuidar dos que trabalham para Ele? Não deveria Deus proteger aqueles que fazem o bem? Pois é, essa resposta, essa pergunta não tem resposta. É aí que entra o inabalável. Com fé a tempestade vai passar. É olhar para Jó, é olhar para Paulo apóstolo, no texto de hoje, que eu vou continuar na segunda-feira, e se perguntar: até onde eu resistiria? Até onde eu resistiria? E vou resistir, mas não negarei minha fé. Até onde resistirei e não negarei minha fé? Retome esse texto. É a leitura orante de hoje. E eu parei na metade, porque ainda continua. Dai-me uma fé inabalável, Senhor. Dai-me uma fé inabalável, Senhor. Eu falava, me permita, de Santa Teresa de Calcutá. Contei a primeira parte. Mas ela viveu uma escuridão, uma noite escura muito grande na vida dela. Muito grande. No começo ela teve uma luz, mas grande parte da vida ela não entendeu o que estava passando. E ela dizia isso. Ela dizia isso. Que ela não entendia, a ponto de dizer: onde está Deus? E olha que uma mulher que defendeu a vida. E ela dizia, em 1979, o maior destruidor da paz é o aborto. E frisou: a vida das crianças e dos adultos é sempre a mesma vida. Toda existência é a vida de Deus em nós. Sabe, essa é uma mulher que é um exemplo para todos nós. Talvez eu não saiba falar a sua língua, dizia ela, mas eu posso sorrir. Santa Teresa de Calcutá dizia que um coração feliz é resultado de um coração ardente de amor. Quando você difunde o amor a Deus, é a boa nova de Deus. Dai-me uma fé inabalável, de Jó, uma fé inabalável, de Paulo, texto de hoje, uma fé inabalável, de Santa Teresa de Calcutá. Adrilaine, que a paz de Jesus esteja com você.
1: Bom dia, Padre.
0: Deus abençoe, Adrilaine. Você fala de onde?
1: De Guarapuava.
0: Guarapuava, meu grande abraço. Como que você me acompanha ali, Guarapuava, Paraná?
1: Pela Rádio 93 FM.
0: Meu grande abraço, estive ali não faz muito, também a Rádio Cultura FM. Diga lá, Adrilaine.
1: Padre, eu tenho um testemunho para contar sobre a minha vida. Em 2022,
0: por favor,
1: eu descobri um câncer de pele.
0: Tá.
1: Foi no dermatologista, retirei a mancha, a minha primeira biópsia deu câncer.
0: Certo.
1: Eu entrei numa escuridão, padre, que eu não via uma luz eu não via um sinal, eu não via nada. O meu mundo desabou. Eu com uma criança de 2 anos
0: Sim.
1: e uma de 12.
0: Meu Deus.
1: Eu pensava comigo, como que eu vou deixar meus 2 filhos sem mãe?
0: Entendo.
1: Não sabia o que estava por vir, padre.
0: É.
1: Comecei, foi em agosto de 2022.
0: Tá.
1: Eu comecei a novena das Santas Chagas.
0: Sim.
1: Com o senhor.
0: Certo.
1: Sempre escuto o rádio, sempre fazendo as novenas. Nesse dia eu comecei fazendo a novena para mim.
0: Entendi.
1: Pedindo para que Deus me desse uma luz. Padre, eu tava lavando a louça, chorando, desesperada. Porque eu não sabia o que estava por vir. O senhor simplesmente me falou, filha, limpa essas lágrimas, vai, mostra seus exames e faz a sua cirurgia. Você está curada.
0: Amém.
1: Padre, eu me arrepiei toda. Eu falei, é para mim? Porque eu estava ali sozinha. O senhor simplesmente falou, é bem você, filha, toma essa posse.
0: Meu Deus, Deus
1: padre,
0: me usou.
1: Eu fiquei... Usou, padre. Eu entrei num desespero, numa alegria. A partir daquele momento, todo mundo que perguntava para mim como eu estava, eu dizia, eu estou curada. O padre Reginaldo falou que eu tô curada. Padre, eu fui fazer a minha cirurgia, refazer a minha cirurgia. Eu tava lá no centro cirúrgico, uma tombinha bateu na janela do meu... Na janela do centro cirúrgico.
0: Quantos sinais, meu Deus.
1: Eu olhei e falei, meu Deus, é o Espírito Santo me dando um sinal que eu tô curada.
0: Sim.
1: Padre, eu tive um sonho maravilhoso enquanto eu tava anestesiada. Eu tive vários sinais que eu tava sendo curada.
0: Certo.
1: A minha segunda biópsia deu negativo.
0: Amém.
1: Hoje eu faço acompanhamento de cada 6 meses.
0: Compreendo.
1: Mas os meus exames estão todos muito bons.
0: Então diga assim, obrigado, Senhor.
1: Obrigado, Senhor.
0: Eu sou um milagre de Jesus das Santas Chagas.
1: Eu sou um milagre de Jesus das Santas Chagas. Padre,
0: oi.
1: Eu tenho muita vontade de dizer... Toca o sino, sacristão.
0: Então tá certo, graça recebida.
1: É graça testemunhada.
0: Toca o, diga.
1: Toca o sino, sacristão.
0: Deus abençoe Adrilaine, Deus abençoe Guarapuava. Ela citou Rádio 93 FM, também a Rádio Cultura FM. Ao bispo querido, bispo que me recebeu também, Dom Hamilton Manuel da Silva, de Guarapuava. Querido povo de Deus, eu falei hoje de uma fé inabalável e essa mulher santa dos tempos modernos é um grande exemplo para a nossa vida. E ela disse certa vez que me toca muito. Ela dizia assim, a maior doença hoje, no seu tempo, não é a lepra, a tuberculose, mas é a sensação de ser rejeitado. Pensemos nisso. Escute esse testemunho. Não, não dá tempo, né, sacristão? Não dá, dá tempo? Solta, vai lá.
2: Oi, padre Reginaldo Manzotti, aqui é Oi. Maria Aparecida Jesus Silva, da Bahia. Eu sou mensageira da Capelinha de Jesus das Santas Chagas. E muito obrigado pelo mimo que o senhor enviou. A tua linha de Jesus das Santas Chagas. Eu amei, amei mesmo. Muito obrigado, Deus abençoe.
0: Deus abençoe você também, Maria Aparecida, lá da Bahia. E tô chegando, novembro tô lá em Salvador. E ela se refere a essa, falou tua linha, essa flâmula, esse manto de Jesus das Santas Chagas que foi enviado a todos os colaboradores da obra Evangelizar é Preciso. E eu quero dizer, você, torne-se um associado da obra agora, aproveite esse intervalo, faça como a Maria Aparecida lá da Bahia, se ela recebeu é porque é associada. Fale com os nossos atendentes 0800-410-6060 ou mande um WhatsApp e diga assim, eu quero ser um associado 41-3221-6060, eu volto já, volte comigo.
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5: 10h50.
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2: 10:53.

Hoje, amanhã, temos muitos aniversariantes. Dom Eugênio Barbosa Martins, da Diocese de São João da Boa Vista, São Paulo. As rádios que nos transmitem aniversário hoje, Assunção FM de Jales, São Paulo, Bela FM de Cláudio, Minas Gerais, Jamacaru FM, Missão Velha, Ceará, Ouro Branco FM, Ouro Branco, Alagoas. Amanhã aniversário do cardeal arcebispo Dom Jaime Spengler, da Arquidiocese de Porto Alegre, Rio Grande do Sul. Também aniversário da cidade de Belém, Paraíba. Amanhã aniversário da rádio Arca da Aliança FM de Joinville e Santa Catarina. Me receberam com grande alegria lá em Araguari. Meu grande abraço, Arca da Aliança. E Guará FM, Vargem Grande, Maranhão. E aniversário da Liberdade FM, Morrinhos, Ceará. 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São 70 anos que esse santuário já foi, essa igreja foi levantada, santuário menos tempo, mas como construção 70 anos. 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Nós já vamos para a novena, mas antes, Santa Teresa de Calcutá dizia: não se preocupe em saber os problemas do mundo. Limite-se a responder às exigências do povo. Quem julga as pessoas não tem tempo para amá-las. Quem julga as pessoas não tem tempo para amá-las. E agora sim, vamos para o terceiro dia da novena, Exaltação da Santa Cruz. Pelo sinal da Santa Cruz, livra-nos Deus nosso Senhor dos nossos inimigos. Faça de novo, filho. Aquela cruz na fronte, na boca e no peito. Pelo sinal da Santa Cruz, livra-nos Deus nosso Senhor dos nossos inimigos. Aprendi isso com a minha mãe. Senhor Jesus, por tuas chagas fomos curados, por tua cruz fomos libertados. Jesus, que em seu próprio corpo levou nossos pecados ao madeiro, a fim de que morrêssemos para os pecados e vivêssemos para a justiça. Por suas chagas fomos curados. Ó Jesus,
em cujos ombros foram abertas feridas por causa do peso da cruz, feridas causadas pelo madeiro e pelos nossos pecados. Se a cruz pesar, seja nosso sirineu. Se a cruz pesar e eu cair, ajude-me a levantar. Que a tua cruz seja a minha salvação. Ó cruz bendita, onde a humanidade foi redimida e o Filho do Homem teve suas mãos transpassadas e o seu peito aberto, de onde jorrou água e sangue. Ó Santa Cruz, instrumento de morte e de castigo, mas que pelo sangue redentor tornou-se sinal de nossa salvação. Jesus, na tua cruz eu coloco a minha cruz. Qual é a tua cruz hoje? Jesus, na tua cruz eu coloco a minha cruz. Salve, ó cruz, doce esperança, concede aos réus remissão, dá-nos o fruto da graça que floresceu na paixão. Louvor a vós, ó Trindade, fonte de todo perdão, aos que na cruz foram salvos, dai a celeste mansão. Jesus, dai-nos a graça de viver os frutos da tua redenção. Jesus, dai-nos a graça de viver os frutos da tua redenção. O Senhor esteja convosco. Ele está no meio de nós. Abençoai, Senhor, a água, a roupa dos enfermos, as fotos de família, os remédios. Abençoai o final de semana. Sem bebedeira, sem briga, sem discórdia. Pelos méritos das Santas Chagas, Pai, Filho, Espírito Santo. Amém. Bom final de semana e eu me despeço na alegria deste clipe Templo Vivo. Toque, peça para as rádios irmãs tocarem, evangelizar é preciso.

0: 11:1.
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0: 11 e 8.
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0: 11 e 14.
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0: 11:16. 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
0: 11:20.

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1: 11:22.
2: Felipe Araújo, de um jeito um tanto quanto diferente. Mais ou menos assim, ó.

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1: 11:32.

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2: 11:46.

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1: 11:56.
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7: 11:59.

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3: Quando as pessoas neste momento falam de liberdade, comemorar a independência no Brasil no dia 7 de setembro, é que você olha para 50 milhões de brasileiros que vivem hoje sob o comando das facções criminosas das milícias. 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
6: Meio-dia e 32.

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1: Meio-dia e 54.

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8: 1 e 6.

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2: 1:38.

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10: 1:47.
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1: 2:03.
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0: 2h25.
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9: 2:37.

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0: 3 e 1.
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15: 3:13.
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0: 3:21.
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0: 3:38.
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0: 3h46.

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0: Obrigado, Fabiano.
1: Obrigado, meu irmão. Que música linda.
2: Obrigado. 4 e 7.
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5: 4 e 19.

0: 4:25.
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0: 4:41.
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2: Esse é o hit, todo mundo sabe cantar, hein? Simone Simaria, Chitãozinho Chororó.

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13: 4:47.

0: 4h54.
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1: Meu irmão, que faculdade você faz, companheiro? Essa é a dificuldade.

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14: Preste atenção na letra dessa canção.

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1: 5 e 7.
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0: 5:23.
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Amados irmãos e irmãs, nesta hora em que recordamos o sublime mistério da encarnação de Jesus Cristo, elevemos nossa voz ao Deus da vida, recordando a presença de Maria na história da salvação. Em nome do Pai, e do Filho, e do Espírito Santo. Amém. O anjo do Senhor anunciou a Maria, e ela concebeu do Espírito Santo. Ave Maria, cheia de graça, o Senhor é convosco. Bendita sois vós entre as mulheres, e bendito é o fruto do vosso ventre, Jesus. Santa Maria, Mãe de Deus, rogai por nós, pecadores, agora e na hora de nossa morte. Amém. Eis aqui a serva do Senhor. Faça-se em mim segundo a vossa palavra. Ave Maria, cheia de graça, o Senhor é convosco. Bendita sois vós entre as mulheres. Bendito é o fruto do vosso ventre, Jesus. Santa Maria, Mãe de Deus, rogai por nós, pecadores, agora e na hora de nossa morte. Amém. E o Verbo se fez carne e habitou entre nós. Ave Maria, cheia de graça, o Senhor é convosco. Bendita sois vós entre as mulheres. Bendito é o fruto do vosso ventre, Jesus. Santa Maria, Mãe de Deus, rogai por nós, pecadores, agora e na hora de nossa morte. Amém. Rogai por nós, Santa Mãe de Deus, para que sejamos dignos das promessas de Cristo. Oremos. Derramai, ó Deus, a vossa graça em nossos corações, para que, conhecendo pela mensagem do anjo a encarnação do vosso Filho amado, cheguemos por sua paixão e cruz à glória da ressurreição. Por Cristo nosso Senhor. Amém. Amados irmãos e irmãs, juntos invoquemos a proteção da Virgem Maria, a Mãe de Deus. Rezemos juntos a oração a Nossa Senhora, na sua Imaculada Conceição. Ela é a padroeira da nossa amada Diocese de Divinópolis. Ó Maria, Imaculada desde a sua concepção, fostes preservada do pecado original para ser a Mãe de Jesus Cristo. Ensinai-nos a acolher o mistério de Deus em nossa vida. Ajudai-nos a percorrer a estrada da santidade. Acompanhai-nos com a ternura do vosso olhar. Guiai-nos na escuta aos apelos do vosso amado Filho Jesus. E intercedei por nós para que sejamos firmes na fé, corajosos no amor e alegres na esperança. Amém. O Senhor esteja convosco. Ele está no meio de nós. Pela intercessão da Virgem Maria, a Imaculada Conceição, padroeira da nossa amada Diocese, abençoe-vos o Deus Todo-Poderoso, Ele que é Pai, Filho e Espírito Santo. Amém.

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1: 6 horas.
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0: Brasil.
1: Alô, alô, meus amigos do Brasil, um grande abraço, boa tarde, estamos juntos de novo, boa tarde, boa noite para você que está ligado aqui no microfone, campeão da Cândia FM. A partir de agora estarei tocando na bola sempre de primeira, de pé para pé, no ritmo do samba dandolé, espalhando a verdadeira emoção do futebol pelo ar. Vem comigo, amigo, seus ouvidos viram olhos através da minha voz aqui na Cândia FM, com o timaço de Ricardo Garrafa. A partir de agora, mais uma rodada do Campeonato Brasileiro, 26ª rodada do Campeonato Brasileiro. A bola vai rolar, você vai se ligar, 90 minutos de muita emoção no Morumbi, em São Paulo, na capital paulista. 18h30, a bola corre solta no seu rádio para São Paulo e Atlético Mineiro, Atlético Mineiro e São Paulo. A partir de agora, girando os destaques da jornada esportiva, que tem a direção geral de Ricardo Garrafa, coordenação de Amaral Júnior. É o timaço do Ricardo Garrafa na Cândia FM, batendo bola para você, porque você sabe, onde tem bola rolando, tem um microfone forte do esporte da Cândia falando. 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Cândia FM, vai participando no CandiZap 37 998 69 5001. Timaço de Ricardo Garrafa em campo para virar mais uma página do futebol brasileiro. As primeiras informações do São Paulo chegando. Alô, alô, meu coordenador Amaral Júnior, amigo de todos, um grande abraço, seja bem-vindo, boa noite. Quais são as primeiras informações da equipe do São Paulo Futebol Clube?
2: Olá, um forte abraço para você, meu grande amigo Moacir Mainardi, o MM do rádio. Olha, o São Paulo não vive um bom momento nessa temporada. O tricolor fica, ou ficou, né, há 4 meses sem vencer no Brasileiro. Enfim, veio a primeira vitória no Brasileiro com o Dorival, já tinha vencido na Sul-Americana e foi na rodada passada, 2-1 para cima do Bragantino neste mesmo Morumbi, utilizando uma linha defensiva com 3 zagueiros, 2 alas e 3 atacantes. Vai repetir isso hoje o técnico Dorival Júnior. O São Paulo, que estava numa situação bastante delicada, namorando ali a parte de baixo da tabela, com essa vitória foi para 11º colocado, agora tem 30 pontos e subiu um pouco, né? Está 5 pontos da degola. O Caleri, que se recuperou de uma entorse no tornozelo esquerdo, está à disposição do Dorival, só que começa com uma opção no banco de reservas. O tricolor tem também desfalques, jogadores que estão entregues ao departamento médico: o Lucas, Vitor Sá, o Luca e o Bobadilha. E então o São Paulo, para esse jogo contra o Atlético, vai tentar aí a sua segunda vitória consecutiva jogando em casa, depois do triunfo sobre o Massa Bruta, Mainardi.
1: São exatamente 18 horas mais 5 minutos, o horário oficial de Brasília, em São Paulo, na capital paulista. No aquecimento, no tapete verde do Morumbi, está a equipe do Galo. No aquecimento também, a equipe do São Paulo. Daqui a pouco, às 18h30, a bola rola solta do jeito que você gosta. É Campeonato Brasileiro no microfone, campeão da Cândia. A bola vai rolar para São Paulo e Atlético Mineiro. O Atlético Mineiro, que está a 14 jogos sem perder. O Barba fazendo um belo trabalho. O Atlético Mineiro, que está na semifinal da Copa do Brasil, o Atlético Mineiro, que vem crescendo dentro do Campeonato Brasileiro. As informações do Galo Mineiro, forte vingador com ele, Amaral Júnior, amigo de todos.
2: Chega embalado o Galo pela classificação diante do Cruzeiro na Copa do Brasil. São 14 jogos de invencibilidade e, mesmo com vários desfalques, o pensamento é apresentar um bom jogo, aproveitando aí o momento, e vencer o São Paulo jogando no Morumbi. Inclusive, já eu vou falar sobre o retrospecto, como o Atlético se dá bem contra o tricolor. O Galo tem como meta brigar pelos títulos da Copa do Brasil e da Copa Sul-Americana, e no Brasileiro figurar entre os 6 primeiros colocados. Hoje o Galo é o 8º com 36 pontos. O Atlético chega com muitos desfalques, 8 no total, 3 já estavam entregues ao departamento médico e agora ganhou mais 5 na última semana, inclusive um de última hora antes da viagem para a capital paulista, que foi o volante Tomás Pérez, com uma pubalgia, ficou na capital mineira. Os demais jogadores lesionados: Everson, fratura no pé esquerdo; Juan, lesão no músculo posterior da coxa esquerda; Lianco, ruptura da fáscia plantar do pé esquerdo; Léo Duarte, que ainda nem estreou com a camisa do Galo, lesão na posterior da coxa direita; o Maicon, com fadiga muscular, não é lesão, está fora; Igor Gomes, estiramento do ligamento do pé direito; e o Thiago Borbas, lesão no músculo posterior da coxa esquerda. Eu falava sobre essa questão aí do retrospecto amplamente favorável ao Galo, e é mesmo. No geral, as equipes se enfrentaram 94 vezes, 35 vitórias do Galo, 29 vitórias do São Paulo e 30 empates. Agora, tem um detalhe que chama a atenção. Nos últimos 13 jogos no Morumbi, são 6 vitórias do Galo, 6 empates, o São Paulo só venceu uma, que foi em agosto do ano passado, quando bateu o Galo por 2-0. Ou seja, Mainardi, como a galera gosta de dizer, é uma freguesia, viu?
1: Muito bem, meus amigos do Brasil, informações da equipe do São Paulo, informações também da equipe do Atlético Mineiro. Já já a bola rola, você se liga em 90 minutos de muita emoção. Choveu muito ontem em São Paulo, choveu hoje também, e teremos tapete molhado, bola escorregadia daqui a pouco para São Paulo e Atlético Mineiro. Na sequência, Amaral Júnior vem com a rodada, porque já rolou a bola hoje pelo Campeonato Brasileiro, 26ª rodada, e é claro, vai falar um pouco mais, escalar os times para você. Vai falar do Atlético, vai falar do São Paulo, vai dar um pitaco sobre a rodada, escalar os times e muito mais pra você, porque aqui na Cândido não escapa nada. Quando a bola rola, Cotimaço de Ricardo Garrafa. Quando a bola rola, o torcedor fica sempre bem informado, e a candidata e rola na audiência. Obrigado pelo carinho, obrigado pela preferência, obrigado pela audiência. Estamos juntos, eu daqui, você daí, na alegria do futebol brasileiro. Eu tô aqui, tu. Vou que vou na emoção do gol. Vai participando, manda o seu recado a partir de agora, da onde você estiver, como você quiser, através do CandiZap 37998695001. Uma paradinha, já já estaremos de volta com a sequência do futebol aqui na Cândida, na maior do Brasil. 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
3: Para balançar a rede, torcedor amigo do Brasil, estamos juntos de novo, daqui você daí na alegria do futebol brasileiro, no microfone campeão da Candy. Bola vai rolar para São Paulo e Atlético Mineiro na sequência do Campeonato Brasileiro. Tudo pronto, meus amigos do Brasil. São Paulo escalado, pronto, definido também. Equipe do Atlético Mineiro. Bora lá escalar as equipes aqui no microfone da Candy. Começando pelo São Paulo, escalado pelo técnico Dorival Júnior. O São Paulo vem assim para o jogo na voz do repórter Amaral Júnior.

0: São Paulo, com Rafael no gol, camisa 23. Como eu disse na abertura, 3 zagueiros, 22 Domingos, 5 Arboleda, 35 Sabino. O ala da direita é o Lucas Ramon, número 19. O Dorival coloca 2 volantes, o Marcos Antônio, 8, e o Danielzinho, 94, com o Endel pela ala esquerda, 18, e o trio de frente, o capitão, 10, Luciano, 37, Arthur, 43, Gustavo Santana. As opções de banco do Dorival: 31, Coronel, 2, Tolói, 12, Iago, 28, Newton Júnior, 29, Pablo Maia, 48, Dijorney, 80, Cauli, 11, Ferreira, 34, TT, 9, Caleri, 17, André Silva, 49, Rian.
1: Esse é o São Paulo escalado, pronto, definido no Cícero Pompeu de Toledo, no Morumbi, para Jesuíno Pereira em Tupã, ligado na Cândia FM. Alô, Jesuíno Pereira, um dos maiores comunicadores do rádio brasileiro, um beijo no seu coração, meu amigo, meu irmão, meu camarada, um grande beijo no seu coração, que Deus te abençoe você e toda a sua família, obrigado pelo carinho. Jesuíno Pereira em Tupã, ligado, acompanhando o timaço da Cândia. Alô, Estil, alô, José Estil Santos, hein, Paraná, está no Paraná também ligado conosco, obrigado pelo carinho, obrigado pela preferência. Subtenente Coutinho Bavex em Taubaté, um forte abraço, boa noite, também ligado, acompanhando, e vai ficar ligado para São Paulo e Atlético Mineiro. Estamos escalando as duas equipes para vocês, são pontualmente 18 horas mais 16 minutos no Morumbi em São Paulo, já tem bola rolando para São Paulo e Atlético Mineiro. Pronto, escalado, definido, você ouviu, São Paulo, quer saber qual é o time do Atlético Mineiro? Alô, galera do Atlético do Galo, forte vingador, atenção galera, aumentando o volume do rádio, porque vem aí o Galo, o galão da massa, escalado, definido pelo bom treinador Barba, o Atlético Mineiro, vem assim pro jogo.

0: O Galo tem no gol Gabriel Delfim, camisa número 1. E para zaga, somente um zagueiro de ofício, porque o Natanael vai de lateral, o Lodi também é lateral, Natanael número 2, aí tem o Vitão, camisa 40, o Lodi é o meia dúzia, Alexander 5, aliás o Alexander muito elogiado pelo Barba Domingues na chegada ao estádio, 21 Alan Franco, 15 Kevin Castanho, 30 Vitor Hugo, 11 Bernardo Capitão, 29 Cuejo. Vou falar em Cuejo, o Atlético recusou uma proposta milionária no atacante. Daqui a pouco a gente fala sobre isso. 19 Reiner, fechando o Galo. Pro banco as opções do Barba. 31 Robert, 46 Pedro Cobra, 36 Pacini, 14 Vitor Hugo, 53 Lemos, é um jovem zagueiro, hein? O Atlético contratou ele junto ao Flamengo, ele que foi revelado pela Ferroviária de Araraquara. Pedro Lemos, 20 anos de idade, é o zagueiro como opção no banco. 23 Preciado, 39 Cicê, 7 Fred, 10 Scarpa, 9 Cacierra, 27 Alaminda, 92 Dudu. Então, além de vários desfalques por lesão, o Atlético ainda poupando alguns titulares.
1: Escalado definido a equipe do Atlético Mineiro, escalado de, também definido a equipe do São Paulo, tudo pronto, meus amigos do Brasil. Já já a bola vai rolar, você vai se ligar a 90 minutos de muita emoção. Vamos definir quem apita o jogo no Morumbi, quem corre com a latinha na boca, Amaral Júnior.
0: Apita Braulio da Silva Machado. Auxiliar número 1, Thiago Americano Labis. Auxiliar número 2, Alex dos Santos. Trio de Santa Catarina, Várzea do Rio, Paulo Renato da Silva.
1: Maravilha, meus amigos do Brasil, você ligado na Cande, vai participando, vai mandando o seu recado através do 37998695001. Você ligado com o timaço de Ricardo Garrafa, coordenação de Amaral Júnior. Está no ar mais uma jornada esportiva campeã de audiência da Cande FM, porque quando a bola rola, a candidate rola. Mais uma paradinha na sequência, o Amaral vem para falar dessa proposta em cima do jogador Coelho do Atlético Mineiro, falar dos jogos que já aconteceram pela rodada, abertura da 26ª rodada do Campeonato Brasileiro. Amanhã tem bola rolando também, se o Flamengo vencer amanhã, o Palmeiras se empatar, o Flamengo assume a liderança do Campeonato Brasileiro. Tudo isso e muito mais, é claro, a bola rola já já, fique ligado, já já dentro de um minutinho só estaremos de volta para trazer todas as emoções de São Paulo e Atlético Mineiro aqui na Cândia, o futebol para mais de 100 é com a Cândia FM 100.5.
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1: Ligado com você, torcedor do Brasil, aqui na Candy FM, estamos juntos, eu daqui, você daí, na alegria do futebol brasileiro. Vem programado a equipe do São Paulo, vem programado também a equipe do Atlético Mineiro, tudo pronto, já já a bola vai rolar, você vai se ligar a 90 minutos de muita emoção, é sequência da 26ª rodada do Campeonato Brasileiro. Amaral Júnior, já tivemos bola rolando pela 26ª rodada do Campeonato Brasileiro, é isso? Diga lá, meu rei, até porque nós teremos também o Cruzeiro jogando nessa rodada, o Cruzeiro que precisa agora crescer dentro do Campeonato Brasileiro, e o Flamengo, repito, se bater o Remo amanhã fora de casa e um empate do Palmeiras no tapetinho contra o Botafogo lá no Engenhão, teremos um novo líder do campeonato, hein, Amaral?
9: É verdade, Campeonato Brasileiro pegando fogo, 26ª rodada, a bola rolou às 16h no Cícero de Souza Marques e o Bahia venceu o Bragantino por 3-2. Teremos daqui a pouco o jogo que a Candy transmite, com mais 5 minutos a bola rola no Morumbi para São Paulo e Atlético, 21h, Maracanã, tem clássico no Rio, Fluminense e Vasco. Amanhã, 11h, Couto Pereira, Coritiba e Mirassol. Às 16h, Mineirão, Cruzeiro e Atlético Paranaense. Também às 16h, Beira Rio, Inter e Santos. No Mangueirão, mesmo horário, de 16h, Remo e Flamengo. E às 18h, Botafogo e Palmeiras no Engenhão, 19h, Corinthians e Chapecoense, às 20h. Na segunda-feira, no Barradão, Vitória e Grêmio. Campeonato Brasileiro que tem o Palmeiras na liderança, 52 pontos. O Flamengo vem à caça do Verdão, é um segundo com 51. O Atlético Paranaense fazendo ótima campanha, é o terceiro colocado, 45. O Bahia é o quarto, 43 pontos. Fluminense é o quinto, 42. O Cruzeiro é o sexto, com 39. Coritiba, sétimo colocado, 37. Aí aparece o Galão da Massa, oitavo colocado, 36 pontos. nono Bragantino 35, décimo Corinthians 32, décimo primeiro São Paulo 30, décimo segundo Botafogo também 30, décimo terceiro Vitória 29, décimo quarto Santos também 29. Lembrando que o Santos tem um jogo a menos em relação ao Vitória. O Grêmio é o 15º com 28, 16º o Mirassol com 25. Aí a parte de baixo, onde ninguém quer ficar, 17º Vasco 25, 18º Inter 28, 19º Remo 23 e na lanterna Chapecoense com 14 pontos. O Viveiros do Atlético Paranaense é o artilheiro do campeonato com 17 gols, seguido por Pedro do Flamengo, que tem 15.
1: São exatamente 18 horas, mais 27 minutos no horário oficial de Brasília. Dentro de 3 minutos, a bola rola no Morumbi. A brasileirinha vai rolar livre, leve e solto no seu rádio para São Paulo e Atlético Mineiro. Atlético Mineiro e São Paulo. Amaral Júnior, amigo de todos. E aí, o que pode acontecer para São Paulo e Atlético quando a bola rolar?
9: É um jogo que se espera um pouco mais do São Paulo, né? Joga em casa, tem os titulares à disposição, pelo menos aquilo que o Dorival tem de melhor em mãos nesse momento, contra um Atlético que vive um bom momento, está invicto a 14 jogos na temporada, vem astral muito elevado por ter eliminado o Cruzeiro na Copa do Brasil, mas é um time muito modificado. É um Atlético que tem problemas de lesão. Quase que um time inteiro de desfalque, 8 no total. Então, se a gente pegar o cenário e ver um São Paulo também que vem com um astral um pouco mais elevado após a vitória contra o Bragantino, joga em casa diante do seu torcedor, a gente espera um São Paulo mais agressivo. Mas o Atlético, lembrando, jogando com o time totalmente reserva contra o Vitória, venceu e venceu bem, e jogando um bom futebol. Então, dá para se esperar um bom jogo, com o São Paulo tendo a iniciativa e o Atlético, quem sabe, jogando no sistema Barba Ball, surpreender o tricolor paulista, por que não?
1: Muito bem, o Samuel Júnior analisando o que pode rolar entre São Paulo e Atlético Mineiro. Na questão da arbitragem, Braulio da Silva Machado é um árbitro e o Paulo Renato Moreira lá no VAR. O que esperar dessa arbitragem brasileira para o jogo de hoje em Amaral?
9: O Braulio é um árbitro experiente, né? Um árbitro de Santa Catarina que apita toda hora aí, Campeonato Brasileiro, grandes jogos. Tomara que ele passe desapercebido no jogo, porque isso seria um motivo que ele não estaria atrapalhando o espetáculo. Sobre o Paulo Renato da Silva, o carioca, sinceramente, é a primeira vez que eu vejo falar nele, não o conheço, mas eu imagino que a situação dele é mais fácil do que a do Braulio, né? Porque o Braulio está vendo ali e tem que tomar a decisão na hora em campo. Já o Paulo Renato tem um monte de imagem para ele analisar, tomara que ele analise com coerência.
1: Muito bem, torcedor da Independente está cantando, torcida uniformizada, cobrando a diretoria do São Paulo, porque deve para os jogadores, defendendo os jogadores e cobrando a diretoria com protesto no jogo de hoje. Tudo pronto, torcedor, a bola vai rolar, você vai se ligar em 90 minutos e muita emoção. Autoriza o árbitro, mexe na bola, o São Paulo rola a bola no Morumbi.
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1: Moacir Mainardi. Rola a bola no Morumbi. A partir de agora a voz é minha, emoção é sua. Vem comigo, amigo, daqui você daí, na alegria do futebol brasileiro. Vem comigo, torcedor amigo. Seus ouvidos viram olhos através da minha voz aqui na Cândia FM, porque quando a bola rola, a candidate rola. Vem dominando pelo setor esquerdo, Bernard toca no comando, empurrou, boa bola pelo setor esquerdo, vem, domina, pisa, carrega Renier, volta, jogada com Bernard, toque, boa bola, tocou com Vitor Hugo, dominou, abriu, soltou lá na direita, recebeu pela direita, trabalha a bola pelo setor direito a equipe do Galo, trabalha com o Natanael, volta um pouquinho para trás no setor de retaguarda com Vitão, Vitão domina, pisa, prende, para, volta mais atrás, empurrou com Alan Franco dominou, pisou, prendeu, parou, soltou com Lodi, Lodi volta com Alan Franco, vai começar com o goleiro Gabriel Delfim, é o quarto, se não me falha a memória, esse é o quarto jogo dele com a camisa do Galo como titular. Confere, é isso mesmo ou não, hein, Amaral Júnior?
9: Fala o Vitão?
1: Não, eu falo o Gabriel Delfim, é o quarto jogo dele como titular no Galo hoje. É,
9: ele joga pouco, né? Tem poucas oportunidades, mas é um bom goleiro, viu? Quando entra, ele não compromete, não. Agora, sobre o esquema do jogo do Atlético, né? Sobre posicionamento, o Alan Franco, eu imaginaria que ele seria o lateral direito, mas não. Está jogando como zagueiro pelo lado esquerdo e o Vitão é o zagueiro do lado direito. O Natanael lateral, o Lodi lateral. E então o volante Alan Franco hoje fazendo ali a função do Vitor Hugo, que está no banco.
1: O ex-goleiro Vitor fala maravilhas do Gabriel Delfim. E o Vitão é um baita de um garoto ainda, um goleiro e um zagueiro extraordinário. Hoje com um goleiro jovem e com um zagueiro jovem também aqui pro Galo. Domina, Vitão dominou, pisou, prendeu, parou, trabalha cá atrás, solta a bola com o Natanael. Abre lá pela direita, pede de volta. Alexander volta outra vez com o Natanael, deixa a bola passar, chega até o goleiro Delfim, domina, trabalha com o pé direito, volta cá atrás, trabalha com o Alan Franco, empurrou, tocou de lado, vai para a jogada, Lodi, falta nele. O árbitro disse que não houve, bola rolar na entrada da grande área, pintou São Paulo, Gustavinho ajeitou, rolou na esquerda, a bola vai ser levantada lá no setor esquerdo, o Wendel levantou na grande área, toque de cabeça, a bola vai embora no toque do Luciano, a bola passou perto do poste direito do Delfim, correu, foi embora, linha de fundo, Amaral.
9: E é mais aí o Luciano, que é bom cabeceador, não pode ter essa liberdade toda na área, né? Ficou livre, né? O Alan Franco ficou marcando a bola e ninguém foi no Luciano. É, se o Luciano conseguisse direcionar essa bola, era o primeiro gol do jogo. Bobeada ali do Lodi e do Alan Franco, os dois ficaram olhando para a bola e deixaram o Luciano cabecear do jeito que quis.
1: E atenção, torcedor, atingindo a marca dos 3-3 e bola rolando neste primeiro jogo, jogo empatando em 0-0. E o Gustavinho, que eu disse, viu, galera? É o Gustavo Santana, o Gustavinho 43 da equipe do São Paulo. 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

0: tira, cortou a zaga do Atlético, o rebote ia sobrando com o jogador do Atlético, foi puxado lá pela direita o Bernardo, o árbitro viu, marcou, está parado o jogo, é falta para a equipe do Galo no campo defensivo, se preparava para sair jogando, o Bernardo foi puxado, falta nele, o árbitro viu, marcou, está parado o jogo, é falta para a equipe do Galo no setor defensivo pelo lado direito, não tem pressa, diga a informação.
1: Essa a gente tem que registrar para o ouvinte que está só nos escutando, né? O Bernardo foi puxado pelo Wendel depois de dar uma caneta no Wendel.
0: É verdade, fecha, fecha pé minha coração, lá vem Bernard, rolou com o Ronier, abriu na ponta com o Aldo, dominou, até para bater pro gol, espião, levantou na grande área, rasga zagueiro, bateu do jeito que deu o zagueirão Sabino, passa giz no taco aí Sabinão, a bola foi pela linha de fundo, passou sobre o gol do São Paulo, correu, foi embora ali de fundo, ele olhou para frente e a bola espanou, saiu quadrado, a tota errada, foi para trás, o primeiro escanteio pro Galo no jogo, fala Amaral.
1: É o primeiro escanteio pro Galo, a primeira chegada do Atlético no ataque, né? O Atlético chegou pela primeira vez ali, a bola veio levantada na área, o Sabino não quis saber de conversa e meteu a bicanca na bola do jeito que veio, né? Bola pro mato, que o jogo é de campeonato, escanteio pro Galo.
0: Para Bernard, Bernard dominou, tentou o lance, chegou na marcação dele, Luciano faz a proteção, protege a bola, meteu o calcanhar na bola, a bola acabou saindo, a lateral, posse de bola para a equipe do Galo pelo setor esquerdo do campo de ataque, já gira o tempo e placar no microfone, campeão da Candy, lateral, posse de bola para a equipe do Galo pelo setor esquerdo, não tem pressa, Bernard cobra a lateral, solta com Lodi de primeira, Bernard no peito, desce um terreno para Lodi, volta com atrás, trabalha a jogada no campo defensivo, empurrou, jogada de ladinho, trabalha essa bola, Alan Franco, volta com atrás, empurrou com Vitão outra vez, trabalha pelo corredor central, Castanho larga a cabeça, todo mundo marcado, volta, toca na frente, rola de lado, trabalha essa bola, equipe do Galo, e vai começar cá atrás com o Vitão, domina e chama o Delfim, não pode trabalhar com as mãos, vai trabalhar com o pé direito, vai batendo nessa bola, vai descarregar lá pro campo de ataque, Delfim levanta a bola lá na ponta direita, a bola muito forte, ainda deu, o Coelho vai pra jogada, o rebote sobra com o São Paulo, vai pro lance, acabou caindo Marcos Antônio, foi pro lance, caiu o jogador do São Paulo, atropelou, marcou, tá parado o jogo, é falta, e atenção galera do Brasil, no rolado da bola na passa dos ponteiros, você confere comigo o tempo que tem o tempo de jogo. No Morumbi, a bola está rolando, o tempo está passando pela 26ª rodada do Campeonato Brasileiro 7-2 e bola rolando no primeiro tempo, que conta que o placar aponta, nada de bola na rede até agora, São Paulo e Atlético 0-0, Amaral Júnior, amigo de todos.
1: Mais cedo a bola rolou e o Bragantino em casa perdeu para o Bahia por 3-2.
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0: Arthur dominou, carregou pelo setor direito para a equipe do São Paulo, trouxe pelo meio Danielzinho, dá um totó na bola, abre na esquerda, vai trabalhando, rolando a bola com Sabino, mais na frente o Wendel, pediu, recebeu, dominou, pisou, prendeu, parou, tá todo mundo marcado, faz a fila, trabalha no pé esquerdo, traz a jogada para o Danielzinho, vai começar de novo com Sabino, pelo setor esquerdo do São Paulo, vem com Danielzinho, cavadinha na bola, toca na frente o Wendel, rola no, na esquerda, mata no peito, desce no terreno, trabalha pelo setor esquerdo, Danielzinho dá um tapa na bola, traz a jogada pelo meio, trabalhou com Arboleda, vem trabalhando, a jogada não deu pela esquerda, gira pela direita, trabalha pelo setor direito, vem carregando o Domingos Duarte, dá um tapa na bola, gira de novo na esquerda com Sabino, dominou, pisou, prendeu, parou, lá vem cruzamento, levantamento no segundo pau, subiu, escorou para trás, o toque de cabeça, sobrou na grande área, Luciano ajeitou, vem a batida pro gol, a bola vai embora, desviou em alguém no meio do caminho essa bola aí, diga Manaus.
1: Desviou sim, o chute veio de fora da área, mas no meio do caminho apareceu Alexander para jogar para escanteio a favor da equipe do São Paulo. Mais um lance de bola aérea no campo de defesa do Atlético, na área do Galo. O São Paulo levou a melhor, ajeitada de bola batida e esquinado para o tricolor.
0: Levantamento do Danielzinho no primeiro pau, subiu Gustavo, meteu o telhado na bola, a bola correu, foi embora, se perdeu pela linha de fundo, passou sobre o gol, foi embora ali de fundo, 8:54 de bola rolando, primeiro tempo de jogo, Campeonato Brasileiro, 26ª rodada em São Paulo, ninguém ganha, ninguém perde, o São Paulo e o Atlético vão empatando em 0-0, futebol para mais de 100, com a Candy 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

0: E o detalhe da rodada passada da Copa do Brasil, que o Barba classificou o Atlético para a semifinal no dia do seu aniversário. E o treinador português, agora o Luiz Castro, né, do Grêmio, também fez aniversário e no dia do seu aniversário classificou o Grêmio, que é adversário do Atlético na semifinal da Copa do Brasil. Legal, não, Amaral?
1: É tudo em festa, né? Ô, Maynard, eu falava aqui que o Atlético recusou uma proposta milionária pelo Cuejo. Essa proposta veio do CSKA da Rússia. 15 milhões de euros. Na casa aí de 89 milhões de reais, com aquela situação toda de bônus, produtividade, o Atlético ainda podendo faturar mais, mas o Atlético não está a fim de negociar o Cuejo, não.
0: É jogador importante do Atlético. Vem Alexander, dominou, ganhou no peito, desce no terreno, fintou, passou pelo primeiro, ajeitou, tentou, passou pelo segundo, soltou no fundo do campo, boa bola. Chegou Bernardo no fundo, cruzou, Razete, rasga, corta, tira, toca na bola, Arboleda passa, o Rodo limpa a cozinha, mete a bola pela lateral. É lateral para a equipe do Atlético pelo setor esquerdo, campo de ataque, o jogo empatado em 0-0. O Atlético tem lateral pelo setor esquerdo, vem para a cobrança, Lodi, toma impulso, vai para a cobrança do arremesso normal, jogo empatadinho 0-0 no Morumbi. Lembrando que aí a nova regra entra em campo. Demorou muito para cobrar o lateral. A bola passou para a equipe do São Paulo. O Atlético que ataca para o gol de entrada do Cícero Pompeu de Toledo. Morumbi, meu caro Amaral Júnior.
1: É, e o árbitro atento, né? Eu dizia que o Braulio é um árbitro experiente, atento no lance, fez a contagem ali. O Atlético demorou, fez o que está na regra. Agora, infelizmente, nem todos os árbitros estão seguindo a regra.
0: É verdade, atenção galera do Brasil, no rolar da bola da passada dos ponteiros, você confere comigo o tempo que tem o tempo de jogo no Campeonato Brasileiro. O meu reloginho vai anotando, você vai confirmando, 11h45, bola rola no primeiro tempo em São Paulo, no Morumbi, São Paulo e Atlético, 0-0, ninguém é de ninguém, Amaral.
1: Amanhã a bola rola no Mineirão, 4 da tarde, Cruzeiro e Atlético Paranaense.
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0: Moacir Mainardi. Marcos Antônio para Luciano, chegou o Endo, cruzou na grande área, a bola passa por todo mundo, cai na ponta, recebeu o Arthur, dominou, carregou na ponta, vai no fundo, dois na sua marcação, levou até a direita, cruzou, chegou Lodi cortando a bola, saiu escanteio para a equipe do São Paulo pela ponta direita, me conta, Amaral.
1: É o Lodi, veio no carrinho, no cruzamento que veio ali da direita, e o Lodi jogando a bola para a linha de fundo, mais um esquinado, se não me engano já é o terceiro ou quarto a favor do São Paulo.
0: É escanteio para a equipe do São Paulo, o torcedor sobe o tom, vem com o time, Luciano é perigoso, vai pela grande área, Arboleda, Domingues do Arque, Sabino, todo mundo na cozinha da equipe do Galo, é escanteio, a bola vai ser levantada lá na grande área, goleiro preocupado, Arthur, pé esquerdo, levantou, fechado, toque, a bola vai embora, Arboleda chegou atropelando, a bola passa a esquerda do gol do Galo, foi embora ali no fundo, me conta, Amaral.
1: Mais uma tentativa, hein, o Arboleda. Essa bola aérea está perigosa no Atlético. São Paulo ganhou todas até agora. Vem a cobrança de escanteio. Arboleda subiu para cabecear e a bola passou à direita ali do Gabriel Delfim. Ainda me parece que teve um toque ali no zagueiro Vitão. Do Atlético. Quando a bola vem cabeceada, aliás, quem cabeceia a bola é o Vitão. E ela pega no jogador do São Paulo e vai para fora.
0: É, o Vitão ganhou do Arboleda no alto. Esse Vitão muito bom de bola, hein? O Vitão ganhou pelo alto do Arboleda. A bola bateu no Sabino, correu, foi embora pela linha de fundo. 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
1: Maynard,
0: diga.
1: Vou mandar uns alôs aqui, ó. O pessoal tá em casa, hein? Tá lá em casa escutando a Candy, futebol do Galo. O meu filho Vitor, minha esposa Andreize, tá também o Rafinha, o Matheus, e tá o Lucas Gabriel também, todo mundo na escuta da 100.5.
0: Maravilha, galera, um grande abraço, obrigado pelo carinho, um forte abraço, um bom final de semana, um ótimo feriado, boa noite, meus amigos do Brasil. Domina, trabalha a equipe do São Paulo com Lucas Ramon, toca na frente, chegou, dá o bote, corta, tira, sai jogando Alan Franco, volta a jogar aqui atrás com o Alexander, rolou de lado, tocou, empurrou essa jogada com Castanho, abre lá pela direita, refugou Natanael, faz o break, volta a jogada com Castanho, Castanho pisou na bola, prendeu, parou, Castanho rodopiou, escapou do primeiro, acabou caindo, perdendo a jogada, brigou, ganhou o Castanho, rola a bola, toca com o Alexander, botou na frente, briga pela posse de bola, a equipe do São Paulo, tá valendo tudo, Danielzinho ficou com o rebote, sobrou boa bola com o Luciano, abriu pela ponta, recebeu, vai embora, carrega Lucas, Ramon soltou, tocou com o Arthur, voltou outra vez com o Ramon, ajeitou, pisou, prendeu, parou, soltou com o Arthur, voltou, houve um desvio, a bola bateu no Alexander, é arremesso manual, Lucas Ramon cobrou, voltou com o Arthur, volta a jogada no corredor central, Arboleda domina, vai se aventurando, abre na esquerda com o Sabino, Sabino dominou, pisou, prendeu, parou, calculou, procurou alguém para jogar, soltou com o Wendel pelo setor esquerdo, traz a jogada pelo meio com o Danielzinho, volta outra vez, tocou com o Sabino, Sabino com a Arboleda, Arboleda no grande círculo, semáforo verde gira, volta com o Sabino de novo pelo setor esquerdo, Sabino bota na frente, recebeu, dominou, carregou, vem carregando Gustavo Santana pelo setor esquerdo para Danielzinho, tocou na frente com Marcos Antônio, abriu na ponta, o Wendel pediu, recebeu, tem o Marcos Antônio, rolou, Danielzinho, o Wendel, Danielzinho no fundo do campo, tapa de primeira para o Luciano, muito forte, a bola correu, saiu, foi embora ali no fundo, você viu, Amaral?
1: E sim, mais uma tentativa do São Paulo, só que o passe saiu muito alongado, aí o Luciano não conseguiu fazer o domínio, o Natanael agora diz ali que o Atlético precisa ficar um pouco mais atento ali, principalmente no setor esquerdo, é tiro de meta, o Gabriel Delfim vai na cobrança, 0-0.
0: Torcedor vai interagindo, vai participando conosco, da onde você estiver, como você quiser, através do CandiZap 37 998 69 5001, repetindo para você 37 998 69 5001, manda o seu recado que o Amaralzinho manda pro ar, e vem o São Paulo dominando pelo setor esquerdo, vai descendo, vai carregando pelo setor esquerdo em alta velocidade, carrega, Gustavo Santana procura alguém para soltar, todo marcado, faz a finta, bota na frente, caiu, faz falta no jogador do São Paulo, é o Sabino que estava lá pelo setor esquerdo, Sabino meteu uma de ponta, o Sabinão, hein? Foi derrubado, falta nele, parece que caiu um caminhão lotado de abóbora lá pela ponta esquerda, hein, Amaral?
1: A falta aconteceu, né? O Cuejo foi quem cometeu a falta.
0: É falta para a equipe do São Paulo, torcedor amigo do Brasil, caminhando para a casa dos 18 minutos e bola rolando no primeiro tempo de jogo no Morumbi, jogo empatado, Campeonato Brasileiro 0-0. É falta pelo setor esquerdo, bola parada, preocupado o goleiro Gabriel Delfim, preocupado, de olho na luneta para ver o cometa, levantou o braço esquerdo do Danielzinho, perto da bola tem o Arthur, perto da bola tem o Danielzinho, vem a batida, Danielzinho pé direito, Arthur, pé esquerdo, todo mundo ali na linha indiana, correu o Arthur, levantou, na entrada da grande área, só a zaga do Atlético cortou, tirou, o rebote ainda sobrou, chegou rasgando, batendo, o Renier manda lá pro campo de ataque, a bola vai sobrar fácil, fácil, na verdade foi o Vitor Hugo que bateu na bola, a bola sobrou com o Rafael que domina e vai sair jogando no campo defensivo. 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
0: Moacir Mainardi. Domingues Duarte domina, carrega, toca a bola com Marcos Antônio, volta outra vez com Duarte, pisou, prendeu, parou, rodopiou no pé direito, manda para o campo de ataque, o Galo fica com a bola, domina cá atrás, Alan Franco tocou com Odi, com Franco, volta cá atrás com Vitão, dominou, pisou, prendeu, parou, vai se jogando com calma no campo defensivo, garotão ainda volta com outro garotão, Delfim toca a bola, solta lá pela direita, Natanael domina, pisa, prende, para, calcula, bota de lado, empurra essa jogada para Vitor Hugo, vem buscar a jogada, diga a informação.
1: Deixa eu mandar um abraço aqui pro Antônio, lá do bairro Cidade Jardim, tá na escuta da Cande, mandou uma mensagem aqui no nosso CandiZap. É, tá lembrando aqui o seguinte, hein? O garoto Riquelme, atacante, muito bom de bola o Riquelme, é da base do Atlético, uma das promessas Ele inclusive renovou o contrato recentemente. É o atleta segurando essa joia. E o Antônio está dizendo aqui que precisa pôr para jogar. A informação que eu tenho é que não vai demorar para ele ter oportunidade não, viu? Já está inclusive treinando com os titulares, com o time profissional na cidade do Galo. O Vitão está tendo aí a oportunidade, o Pedro Lemos já ganhando a oportunidade de figurar no banco, e já já pode pintar também o Riquelme, que é da Seleção Brasileira Sub-20.
0: Eu tenho informação que esse menino é muito, mas muito bom de bola. Rafa toca na bola, solta aqui com Duarte pelo setor direito, trabalha a jornada, bate nela, Ramon levantou lá pro campo de ataque, a bola sobra com o Luciano, dá um toque na bola errado, rebote sobrou, chegou Alan Franco, domina para a equipe do Galo, rolou com Alexander tocou com Castanho, outra vez com Alexander, volta a jogar aqui atrás com Vitão no campo de retaguarda, com Alan Franco, dominou, trabalha essa jogada do lado com o Castanho toca, pede, ele volta, recebeu, dominou, carregou, vai levando Castanho, enfiou boa bola com Alexander, puxadinha na bola, legal, abriu na ponta, soltou com ódio, voltou com Alexander, dominou, trabalhou a jogada, vem Renier, tenta a tabela, volta a jogada, outra vez com Bernard, voltou, tocou com Alexander, volta com atrás, toca com o Alan Franco, volta mais atrás com Vitão, vai sair jogando a equipe do Galo no campo de defensivo, jogo empatado em 0-0 e atenção, Galo trabalha a bola pelo corredor central, Castanho domina, pede de volta, rola, trabalha essa bola, Bernard com Castanho, abre lá pela direita, recebeu Natanael, dá um tapa na bola, abre pela ponta, recebeu, dominou, carregou, vai dominando o Coelho pela direita, volta com o Natanael, dominou, pisou, prendeu, parou, Alexander ajeita, dá um tapa na bola, soltou com o Castanho, voltou com o Alexander, volta atrás, rola a bola com o Alan Franco, vai tocando a bola de pé em pé, vai trabalhando essa bola, não tem pressa, o Atlético vai passando o tempo, vem dominando o Natanael, rola a bola com o Alan Franco no campo de retaguarda, e atenção meus amigos, o Galo tenta passar o campo intermediário, bola solta no comando, boa bola, dominou o Alexander, abriu na ponta, recebeu o Bernardo, vem nessa que eu vou contigo, a galera vem com amigo, balançou, puxou, prendeu, parou, rolou pelo meio, dominou, lá vem Renier, levantamento no segundo pau, a puxada pro meio, o toque de cabeça, tirou a Arboleda na puxada do Vitor Hugo pro meio, o rebote sobra com Arthur, domina para a equipe do São Paulo no campo de retaguarda, acabou caindo no segundo lance, desabou outro jogador do São Paulo, no primeiro lance o árbitro não deu a falta do Alexander, deu a falta na sequência do jogador do Atlético, do Bernardo no segundo lance, tá parado o jogo, e atenção galera do Brasil no rolado da bola na passada dos ponteiros, você confere comigo o tempo que tem o tempo de jogo. O reloginho está passando, você vai anotando, conte Mato de Ricardo Garrafa, 22-13 de bola rolando no primeiro tempo, campeonato brasileiro, 26ª rodada, que conta com o placar da ponta, São Paulo e Atlético 0-0, Amaral.
1: Amanhã tem o Cruzeirão cabuloso no Gigante da Pampulha, 16h, Cruzeiro e Atlético Paranaense.
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0: Moacir Mainardi. Que tofou que foi, na emoção do gol com o timaço de Ricardo Garrafa, domina Sabino, toca na frente, solta a jogada com o Endel dá um tapa na bola, bota na frente, empurrou com o Luciano, abriu na ponta, chegou primeiro, corta, Natanael solta a bola com o Galo, trabalha essa bola, bola enfiada no comando, trabalha Vitor Hugo, volta, jogada cá atrás, do campo de retaguarda, sobra fácil com o Natanael, domina para a equipe do Galo, tentou com o Coelho no meio do caminho, chegou, o Endel cortou, tirou, o rebote sobrou na ponta, dominou, lá vem Santana, lançamento pro campo de ataque, pro Luciano, sai do gol com tranquilidade, deu fim, fica com a redondinha. 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
0: Moacir Mainardi. Vem dominando o Rafael para a equipe do São Paulo no campo defensivo, Totozinho na bola, trabalha a bola com a Arboleda, abre lá no setor esquerdo com o Sabinão, mais na frente trabalha essa jogada, Gustavo Santana vem buscar a jogada, trabalha, é o Marcos Antônio, perdeu, trouxe a jogada pelo meio com o Sabino, o torcedor do São Paulo vai cantando, você vai ouvindo ao fundo, Duarte dá um tapa na bola na direita com o Lucas Ramon, voltou com Duarte, dominou, pisou, prendeu, parou para Marcos Antônio, pelo corredor central, três dedos na bola, longa no setor esquerdo para Sabino, tá livre, leve, solto Neto avançou, recebeu pelo setor esquerdo, Danielzinho, Danielzinho dominou, carregou, aliás é o Marcos Antônio, Danielzinho tocou nela antes, vem o Wendel, trabalha a jogada com o Sabino, dominou, pisou, prendeu, parou, tem o Danielzinho pedindo, tem o Marcos Antônio também, bola solta, solta na esquerda, rola a bola com o Wendel, dominou, pisou, prendeu, parou, rolou com o Marcos Antônio, com o Danielzinho, dominou, pisou, na bola, rola, bola catará, solta a bola com o Sabino domina, avança, ultrapassa a fronteira da saladeira, vai levando o São Paulo para o campo de ataque, Sabino desce, carrega o São Paulo, solta com o Wendel pelo setor esquerdo, o Wendel dominou, aponta no ponto futuro, volta a bola cá atrás, trabalha a bola no campo defensivo, vem Danielzinho, dá um totó na bola, rola lá na esquerda com o Sabino, lá vem cruzamento do Sabino, alongou essa bola na ponta, houve o toque do Lodi, a bola acabou saindo, foi embora ali no fundo, vamos ver se o árbitro vai dar escanteio, apenas tiro de reteiro para a equipe do Atlético, acho que essa bola não saiu, hein, Amaral?
1: É, o Lodi diz que já estava fora, mas estava em campo ainda, né? Ele cabeceia claramente ali para escanteio, mais um para o São Paulo. Agora o Lodi se precipitou, né? A bola já estava saindo para a linha de fundo, poderia ter deixado a bola sair e ganhar o tiro de meta, mas acabou tocando nela, esquinado para o Tricolor.
0: No gol dos fundos, o Morumbi, Arthur levantou na grande área, tentou Sabina, a bola ficou viva, na risca, quase no gol, chegou, vai tirar, tira Alexander, manda pro campo de ataque, sobrou o rebote com São Paulo, bola devolvida lá na grande área para ninguém, deu fim, fica com a redondinha, pé direito na bola, quebra pro campo de ataque, pé na bola, bola no pé, bola viajando, subindo o campo de ataque, Duarte cortou, tirou, o rebote sobrou, dominou Log, trabalha essa jogada pelo meio, empurrou com o Castanho, abre lá na ponta, livre lá meio solto, Natanael desceu, carregou, leva o Galo para o campo de ataque, volta outra vez com o Castanho, domina, quase em cima da risca da marcatória, meia cancha, Alexander dominou, voltou com o Castanho, pisou, prendeu, parou, calculou, todo mundo marcado, trabalha essa bola, Alexander com o Castanho, Castanho abre mais na frente, vem buscar a jogada, toca nela, Vitor Hugo foi atropelado lá pela direita, o Natanael, o árbitro viu, marcou, tá parado o jogo, é falta, futebol para mais de 100 com a Cândia FM 100.5.
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0: Arthur dominou, carregou, cruzou na grande área, corta a zaga do Galo, sai jogando, vem buscar a jogada, vem buscar a jogada, Vitor Hugo pra frente, na ponta, dominou, imprimiu velocidade, larga a ponta, vem pelo meio, vai nessa que eu vou contigo, a galera vem comigo, cruzou pro interior, a grande área, rasga a zaga do São Paulo, Duarte cortou, tirou na sequência, o jogador do São Paulo caiu, a bola saiu, é lateral, é posse de bola pra equipe do Galo, é pelo setor direito, Natanael cobrou, arremesso pra mal, o jogo é bom, é toma lá, da cá, toma cada lá, jogo com chuva e vento e a bola rola, e o Atlético desce, bola solta lá pela direita, recebe Natanael, deixou com Alexander na fogueira, foi na dividida, uma entrada mais forte no Alexander, tá parado o jogo, é falta pro Galo, literalmente em cima da risca demarcatória da meia cancha. 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
0: Moacir Mainardi. Ligado com você, torcedor. E um detalhe, viu, ô meu caro Amaral, amigos da Cândia FM, venta e a chuva vem contra os olhos do goleiro Rafael. Dependendo da intensidade do vento, atrapalha muito o goleiro do São Paulo nesse momento, hein, ô Amaral Júnior?
1: É, e o Atlético precisa aproveitar isso, né? O Atlético não fez um chute de fora da área. Pode tentar arriscar aí para ver se realmente esse vento vai ser a favor do Galo, né?
0: É verdade, tem que sentar a chinela na redondinha. Domina, trabalha, tenta jogar do Alexander. O árbitro manda seguir o lance. Na sequência, chegou cometendo falta o jogador do Galo. O árbitro viu, marcou, está parado o jogo, é falta. Ficou caído no gramado o jogador Danielzinho, está parado o jogo, é falta para a equipe do São Paulo. E atenção, galera do Brasil, no rolado da bola na passada dos pompeiros. Você confere comigo o tempo que tem o tempo de jogo no Campeonato Brasileiro. A bola está rolando na capital paulista, meu relógio anota 29:18 de bola rolando no primeiro tempo, Campeonato Brasileiro, 26ª rodada. O que conta com o placar, aponta São Paulo e Atlético 0-0, fala Amaral.
1: 9 da noite tem clássico no Maraca, Fluminense e Vasco da Gama.
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0: É comigo e com todo o timaço de Ricardo Garrafa. O São Paulo desce, Luciano na grande área, girou, bateu, ganha escanteio. Chegou na marcação dele, a zaga chegou, me parece que foi o Alan Franco quem tocou por último aí, hein, meu querido Amaral Júnior.
1: É, o jogador de São Paulo, Luciano, ele dominou na área e girou para cruzar. Quando ele bateu, ele pegou nas pernas do Alan Franco e foi para a linha de fundo. Mais um escanteio para o São Paulo.
0: É escanteio pelo setor esquerdo, ajeita a mola, o Danielzinho, perna de direita na bola, vai jogar na grande área, Torugo na grande área, bola no primeiro pau, desvio, a bola vai embora. O desvio, toque de cabeça da zaga do Galo, a novo escanteio, de novo escanteio para a equipe do São Paulo pela ponta esquerda no gol dos fundos do Morumba. Ajeita a bola, Danielzinho, correu, pé esquerdo, levantou, fechado, a zaga cortou, tirou a bola, saiu, a novo escanteio, é o terceiro escanteio, na sequência para a equipe do São Paulo, tirou o Vitão, tira do jeito que dá, cai a chuva no Morumbis, lá vem, Danielzinho levantou, fechado, agora... No segundo pau, a bola fica viva na grande área, corta, tira a zaga da equipe do Atlético com o Coelho, mas o outro pegou um toque no braço do jogador do São Paulo. Tá parado o jogo aí, meu caro Amaral Júnior. A bola bateu no braço do ala pela direita do São Paulo, do Lucas Ramon.
1: Foi exatamente isso que aconteceu. Tava ali o Bernard para dividir a bola. Quando o jogador do São Paulo tentou o cabeceio, ela pega no braço dele, dentro da área. Então, parado o jogo. Deixa eu aproveitar aqui, deixa eu ver se tem mensagem aqui no nosso CandiZap. Deixa eu mandar um abraço aqui para o grande Paulão Cabuloso da Alvorada. Meu amigo Paulão está lá na escuta, curtindo a 100.5.
0: Chegou São Paulo, bola solta, no comando, a bola quicou, caiu com o Wendel, Marcos Antônio está lá pelo setor esquerdo, rolou com o Arthur, puxou, na entrada da grande área, o Wendel cruzou para a grande área, a bola bate na zaga da equipe do Galo, volta com o Wendel, dominou, voltou com o zagueirão, toca nela Sabino, abre na ponta, lá vem Arthur, levantou, fecha na grande área, Vitão de cabeça, aliviou, meteu para fora, ela saiu. É lateral para a equipe do São Paulo pelo setor esquerdo, o campo de ataque é jogo corrido, é jogo movimentado, válido pela 26ª rodada do Campeonato Brasileiro. Você ligado na Cândido, um forte abraço, boa noite, obrigado pelo carinho, seja bem-vindo, seja bem-vinda. Lateral cobrado, dominou Arthur, voltou com o Wendel, rasga a conta, tira Natanael, a bola subiu, quicou, ficou na entrada grande, na entrada grande área do Galo, a bola sobrou com o Ramon pela direita, bateu pro gol, deu fim, espalmou, a bola ia saindo, o Lodi evitou escanteio, meteu para fora, meteu pela lateral, lateral já cobrado, a bola sobra pelo setor direito, Ramon dominou, levou no fundo, pé direito, lá vem o cruzamento, levantou na grande área, toque de cabeça, deu rede!

0: É gol, é gol, é gol, é gol, é gol do São Paulo, para literalmente explodir o torcedor no Cícero Pompeu Toledo do Morumbi. De cabelo só tirou do Delfim, subiu o garoto Gustavo Santana, apenas 20 anos, escorou de cabeça no canto oposto, no contrapé do Delfim. A bola subiu, viajou, quicou no gramado, bateu na bochecha da rede e foi morrer no fundo do gol do Galo. Aberto o placar no jogo, no Morumbi, o São Paulo larga na frente, Gustavo Santana, nome da emoção, Gustavo Santana, nome da alegria, Gustavo Santana, nome do gol. O menino tem um perfume que a bola gosta. São Paulo 1, Atlético Mineiro 0, a rede balança, a galera canta o placar, avança no jogo, Amaral Júnior, o detalhe do gol.
1: Detalhe é que o ala pela direita, Lucas Ramon, fez a jogada de linha de fundo, levantou a cabeça e cruzou na área. O garoto Gustavo Santana se antecipou ao Vitão e de cabeça mandou para o fundo do gol, mas parece que o gol foi invalidado, hein?
0: É, vamos dar uma rebobinada na fita aí. Vamos rebobinar a fita.
1: Será que foi
0: porque
1: impedimento?
0: A arbitragem pegou impedimento, é isso, Amaral? Confirmando, informando.
1: Parece que sim, viu? É, o gol foi invalidado. Impedimento do Gustavo Santana no lance ali. É, eu sinceramente não tinha percebido nada de ilegal, mas o VAR acabou denunciando a irregularidade. Segue 0-0.
0: Amaral e amigos da Cândido, o VAR utilizando o impedimento semiautomático, pegou em cima da pinta o Gustavo Santana impedido, como aconteceu também na Copa do Brasil, que pegaram lá o Luan Cândido, pegou só o ombro no jogo Vasco e Vitória no meio de semana, né, Amaral?
1: É, o impedimento na verdade não foi nem do garoto que fez o gol, foi do ala, né, que fez a jogada de linha de fundo, o Lucas Ramon.
0: Ok, sempre bem informado, sempre de olho em tudo, nosso querido Amaral Júnior. Por isso que eu digo, aqui na Cândido, com o timaço de Ricardo Garrafa, não escapa absolutamente nada. 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
0: É, ligado com você, torcedor. E é muito bacana, por isso que eu sou favorável à tecnologia quando bem utilizada no futebol. Foi pego, por incrível que pareça, no impedimento semiautomático. O jogador do São Paulo estava com... Sabe o que dedurou ele? O que estava impedido era o calcanhar do jogador, Amaral.
1: Pois é, o semiautomático... Ele começou a ser testado aí e já está funcionando em vários jogos do Brasileirão após a Copa, né? Muito bom, também gosto. É, para mim também já passou da hora de colocar o chip na bola para lances de bola ter entrado ou não no gol, viu, Manete?
0: E vem pelo setor esquerdo do São Paulo, vem carregando, domina o Wendel, trabalha essa jogada atrás com o Marcos Antônio pelo meio, rola curtinho, tocou, trabalha essa bola, Danielzinho, volta com o Marcos Antônio, fica trabalhando bola no grande círculo, semáforo verde, 36 e bola rolando no primeiro tempo, o São Paulo marcou com o Gustavo Santana, mas não valeu, o Lucas Ramon estava impedido, domina, era o Lucas que estava impedido, quem era que estava impedido lá? Só para que o locutor não erre aqui, por favor, repita, Amaral, por gentileza.
1: Pelo que eu acompanhei aqui da informação, é de que o ala da direita, o Lucas Ramon, que fez a jogada, é que estava em posição irregular, e não o garoto que fez o gol.
0: Correto, é isso aí. Então o locutor falou certo. Estava impedindo o Lucas Ramon, o Gustavo Santana fez o gol, não valeu. São Paulo vai empatando com o Atlético vai empatando na capital paulista com o tricolor do Morumbis em 0-0. Domina, rasga, quatro, tira dali, Vitão, manda para o campo de ataque, a bola quicou, aumenta a intensidade da chuva, cortou, tirou a Arboleda, a bola cai pelo setor esquerdo, Marcos Antônio domina para a equipe do São Paulo, bota na frente, empurra com o Ender, domina, vem carregando, perdão, o Gustavo Santana inverteu a jogada, inverteu a jogada, ela inverteu a posição com o Luciano. O Luciano trabalha agora mais pelo meio e o Gustavo, o Gustavinho trabalha lá pelo centro esquerdo, domina, trabalha essa bola pelo centro esquerdo, vem trabalhando, trabalha, carrega o Sabino, bota na frente, vai dominando pelo setor esquerdo, pisa, prende para o Wendel, volta a jogada com o Sabino pisou, prendeu, parou, dá um tapa na bola, empurra na frente, recebeu Marcos Antônio, vai para jogar a bola espirrada, sobrou com o Wendel, volta outra vez com o Sabino e aumenta consideravelmente a chuva no Morumbi. 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
0: Moacir Mainardi. Livre, leve, sou tudo bem com a vida de cara pro gol, louquinho pra balançar a rede e vem Alexander, domina pra equipe do Galo, soltou com Alan Franco na frente, o toque sai errado, tocou errado ali o jogador do Galo, o Renier tocou errado, o rebote sobrou Marcos Antônio com o Gustavo Santana na grande área contra o Vitão, a bola toca no Gustavo Santana, correu, bateu no Vitão, saiu, o árbitro vai dando escanteio na luta ali pela posse de bola, Gustavo Santana e Vitão, último toque do Vitão, é escanteio pra equipe do São Paulo, o torcedor do São Paulo sobe o tom. São Paulo vai empatando em 0-0. Fala, Amaral.
1: Sétimo escanteio pro São Paulo no jogo. O Atlético teve um a seu favor. A televisão reprisou aqui o lance do gol do São Paulo e realmente o Lucas Ramon estava adiantado no lance.
0: Então valeu. Levantamento do Danielzinho, cortou logo, o rebote voltou, Danielzinho cruzou, corta a zaga do Galo, a bola cai aqui na direita com o Luciano, vai para a jogada, chegou na marcação, Lodi toca na lava, correu, saiu, é lateral, a posse de bola para a equipe do São Paulo, é pela ponta direita, 40 minutos de bola rolando, primeiro tempo do jogo, jogo empatado em 0-0, São Paulo fez, mas não valeu, Lucas Ramon vem para a batida, arremesso manual para Arthur, dominou, perna esquerda, pela ponta direita dominou, volta a jogada cá atrás no campo defensivo, trabalha essa jogada com Marcos Antônio, abrindo na esquerda, recebeu o Sabino, vai de fora da grande área, chinelo nela, ela passa sobre o gol, correu, foi embora ali no fundo. Atenção, torcedor do Brasil, no rolar da bola na passada dos ponteiros, você confere comigo o tempo que tem e o tempo de jogo. Na Cândida, a bola rola do jeito que a galera gosta, nota subindo 40 minutos, bola rolando no primeiro tempo, o Campeonato Brasileiro que conta com o placar, aponta São Paulo e Atlético vão empatando o jogo, é legalzão, hein? São Paulo e Atlético 0-0, fala Amaral.
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0: Moacir Mainardi. Recebe o Galo, seu jogo no campo de retaguarda, dominou o Lodi, dá um totó na bola, ergue a cabeça, volta cá atrás com o Alan Franco, dominou, pulsou, prendeu, parou Alexander, bom jogador, rola pelo meio, trabalha essa bola com o Castanho, Castanho domina, pisa, prende, para, ergue a cabeça, todo mundo marcadinho, muita gente de branco à sua frente, trabalha a bola com o Alexander, Alexander domina, pé esquerdo na bola, aqui na esquerda com o Alan Franco, dominou, pé direito, rola pelo meio, vem buscar a jogada, dá um tapa nela, Bernard pra Lodi, se chegar a legal, chega primeiro, Arboleda, não saiu, Rafael do ficou esperando, não saiu, Arboleda duas vezes cortou, tirou, bate na bola, Lucas Ramon joga pro campo de ataque, a bola volta com o Galo, domina Vitão, dá um tapa nela, rolou com o Alan Franco toca na frente, Alexander trabalha essa bola, traz pelo meio, soltou, tocou com o Castanho, outra vez com o Alexander, tocou na frente, Vitor Hugo dominou, carregou, fintou, botou na frente, a bola bateu em cima do Arboleda, o rebote sobrou com o Lucas Ramon, bate na bola pro campo de ataque, o rebote sobra com o Castanho, traz pelo meio, rolou com o Alexander, abriu pelo corredor central, vai bater pro gol, bateu para o gol, a bola passou no chute do Natanael, uma pancada no chão, queimando a grama, Natanael procurando o canto direito, baixo no goleiro, Rafael, a bola correu, foi embora ali, e foi no gol de entrada do Morumbi, você viu aí, Amaral?
1: Vi, é isso que o atleta tem que fazer, tem que arriscar mais vezes esse chute de longa distância, como fez o Natanael. Ele soltou uma bomba de pé direito, ela passou à direita do Rafael, tava ali para conferir o goleiro do São Paulo, linha de fundo, 0-0.
0: 42:38 de bola rolando, primeiro tempo do jogo, jogo empatado, ninguém é de ninguém, ainda não deu bola na rede, até deu, mas não valeu porque estava impedido o Lucas Ramon no cabeceio do Gustavo Santana, que fez o gol, empatado São Paulo e Atlético no 0-0. 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
0: Joga a bola que é da hora, joga a bola que é da hora, Galo. Feno, pé, pé na bola, Mamarelli, marca aí que eu grito aqui. Joga a bola, Galo, vai nessa que eu vou contigo. A loucura, vem comigo. Domina, trabalha essa bola pelo meio. Toca nela, a equipe do Galo, trabalha com Vitão. Vitão dominou, pisou, prendeu, parou. Rola a jogada com Alan Franco pelo setor esquerdo. Volta com Alan Lodi, dá um tapa na bola. Chegou cortando do Arthur, o rebote sobrou na ponta com o Arthur, puxou, levou pro fundo, balançou pra lá, puxou pra cá. Levou um totó ali do Alexander, o rebote sobrou com o Alexander, o torcedor chia, porque o árbitro deixou seguir o jogo, o torcedor queria falta. O Bernardo inteligentemente chutou a bola bateu em cima do Domingues Duarte, correu, foi embora pela lateral do campo. 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
0: Ligado com você, torcedor, e você vai participando, vai interagindo conosco, da onde você estiver, como você quiser, através do Cândido Zap 37998695001. Nesse sabadão gostoso, chove em São Paulo, na capital paulista. Essa é a 26ª rodada do Campeonato Brasileiro no Morumbi. São Paulo e Atlético por hora vão empatando em 0-0. Primeiro tempo movimentadíssimo, hein, Amaral?
1: Bastante movimentado e bem aquilo que eu imaginava. Agora temos aí 2 minutos de acréscimos, bem aquilo que eu imaginava. O São Paulo, por jogar em casa, e está mais completo que o Atlético, né? O Atlético está muito desfalcado, tomando a iniciativa do jogo, indo para cima do Atlético. O Atlético saindo só na boa, só nos contra-ataques. Só que o São Paulo já teve algumas boas oportunidades de abrir o placar, e o Atlético chegou pouco. O único chute do Galo no gol foi esse último agora, na tentativa do Natanael, que a bola passou à direita do Rafael. Mas o Atlético faz um jogo seguro, apesar de estar pouco presente no campo de ataque.
0: Luciano trabalha essa jogada com Marcos Antônio, ele rola com o Wendel, dominou, volta a jogada, pede a bola, toca na bola Sabino, rolou, tocou com Arboleda, Arboleda abre aqui pela direita, recebeu, dominou, carregou Domingues Duarte, levantamento lá para grande área, o toque de peito, Gustavinho chega cortando, tirando Vitão, o rebote sobrou na ponta, recebeu, dominou Lucas Ramon, ajeitou, voltou com Duarte, dominou, pisou, prendeu, parou, trabalha a bola pelo meio, Arthur dominou, fintou o primeiro, tentou passar pelo segundo, Lodi corta, tira, descarrega lá pro campo de ataque, 46:56, o árbitro do jogo, Braulio da Silva Machado, aponta fim de papo, fim de jogo. Termina o primeiro tempo. 0 para o São Paulo, 0 para o Atlético Mineiro. Fim de papo, fim de jogo no primeiro tempo. Atlético vira, meu virou, vira com empate em São Paulo, chovendo muito, jogo muito corrido, ventando, 0-0. São Paulo fez o gol com o Gustavo Santana, só que o Lucas Ramon estava impedido no cabeceio do Gustavo Santana. Fala, Amaral.
1: O primeiro tempo com muita chuva, 0-0, os jogadores vão deixando ali o campo de jogo, O único lance que tivemos aí, que foi o gol do São Paulo, né? Lance assim com bola na rede, acabou não valendo, porque no início da jogada o Lucas Ramon estava impedido. Quando ele cruzou, o Gustavinho mandou para o fundo da rede, só que não valeu nada. Segue aí 0-0, intervalo de jogo. Muita coisa para acontecer ainda no segundo tempo. Agora, aquele papo nos vestiários, o ajuste dos dois treinadores, o Dorival do São Paulo, o Barba do Atlético, né? O Barba, vamos ver se o Barba vai colocar algum titular aí no segundo tempo. Vamos aproveitar aqui para ouvir o Renier analisando esse empate 0-0 neste primeiro tempo.
5: Tem que melhorar um pouquinho na pressão ali. Acho que eles fizeram um grande primeiro tempo e agora a gente vai ver com o professor para ajustar algumas coisas que acho que a gente está precisando para dar um gás nesse segundo tempo.
1: Aí o Renier falando aquilo que eu dizia, né? É ajustar para o segundo tempo, para quem sabe o Atlético agredir um pouco mais o São Paulo e buscar o gol. O Gustavinho vai falar, ele que fez o gol, ficou numa alegria incontida, mas acabou não valendo. Vamos dizer aí, vamos ouvir o que ele vai falar aqui.
6: Boa noite, é uma infelicidade, né? Vi no telão que parece que foi o pé do Lucas Ramon. A gente fica triste porque a gente podia estar com o placar na frente, né? Mas é valorizar o primeiro tempo da equipe. A gente conseguiu ficar com a bola, pressionou eles bem lá em cima. Agora é voltar ali pro Bechares, escutar o que o seu tempo para falar, e a gente voltar com a mesma postura, até melhor no segundo tempo.
7: Obrigado.
1: Aí, o Gustavinho também falando, lamentando, porque poderia estar 1-0 para o São Paulo, mas irregularidade no lance. 0-0, eu devolvo o comando para ele, que é o MM do rádio.
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0: Maravilha, show, show, show de bola. Amaral Júnior ouvindo os personagens desse espetáculo. Intervalo de jogo em São Paulo, repito, chove bastante. São Paulo e Atlético Mineiro vão empatando em 0-0. Lembrando que o Atlético Mineiro não está com o seu time principal em campo. Vamos a um breve intervalo comercial. Na sequência, Amaral dando aquela passeadinha básica no nosso Candizap 37998-69501, falando da rodada e, é claro, analisando esse primeiro tempo por hora. Jogo empatadinho, São Paulo e Atlético 0-0. 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
8: ligado com você, o torcedor no microfone, campeão da Cândia. Obrigado pelo carinho, obrigado pela preferência, obrigado pela audiência. Deixa eu mandar aqui alguns abraços, mandar um forte abraço ao Dario Costenaro, o multi-homem do rádio e da TV, ligado conosco em São Paulo, na capital paulista. Um grande abraço também ao meu parceiro Deilson Alves. Alô, Dedê, um beijo no seu coração. Obrigado pelo rádio ligado, está trabalhando na imprensa FM e ouvindo a transmissão da Cândia FM. Alô, Amauri, no interior de São Paulo, em Tupã, palmeirense, um grande abraço, tá torcendo pro Palmeiras, dizendo que o Palmeiras vai vencer amanhã o Botafogo e o Flamengo vai empatar. Alô, Maria Alves, ligadinha conosco, obrigado, ligada conosco em Minas Gerais, a Maria Alves ligada conosco em Minas Gerais, um grande abraço ao Estil, que está ligado conosco no Paraná, um grande abraço, obrigado pelo carinho, obrigado pela preferência, obrigado pela audiência. Ao Kleber Lima, também ligado conosco no interior de São Paulo, na cidade de Marília. Alô, Hércules em Tupã, ligadinho, acompanhando o jogo. A Valtão Chiquinho está ligado em São Paulo, também acompanhando o jogo. Um grande abraço, obrigado pelo carinho, todo mundo ligado, todo mundo participando, todo mundo conectado com o timaço de Ricardo Garrafa aqui na Cândia FM, meu caro Amaral Júnior, o amigo de todos.
9: Vou aproveitar também para rodar o áudio do Vinícius, que mandou a mensagem de voz aqui para a gente.
10: Eu tô secando o galo. É. Eu tô secando o galo. É. Todo mundo espera alguma coisa de sábado à noite. Eu espero a derrota top, top, top do galo. No sábado à noite, estou aqui escutando meu rádio, secando o galo. Galo vai perder. Por favor, mande um alô pro meu pai Maurício, em Pedra Negra, zona rural de Igaratinga, Minas Gerais. Meu nome é Marcos.
9: É o Marcos. Engraçado que na foto aqui tá Vinícius. Deve ter pegado emprestado de alguém o telefone para mandar mensagem. Muito obrigado aí, viu, Marcos? Um abraço pro paizão, que tá também curtindo a 100.5, ô Mainá.
8: O Amaral.
9: Oi.
8: Só aproveitando aqui e mandando um grande abraço, sempre está ligado conosco, o subtenente Coutinho do Bavex em Taubaté, ligado conosco, acompanhando o jogo também, ligado na Cândi.
9: Olha, não foi um massacre do São Paulo, mas o São Paulo dominou o jogo amplamente no primeiro tempo, né? Criou mais oportunidades que o Atlético, pelo menos umas três. O Luciano teve chance, o Sabino teve chance, teve gol anulado por conta de impedimento, e o Atlético chegou uma vez só no ataque, praticamente, que foi naquele chute aos 42 minutos do Natanael de fora da área, que a bola passou à direita do Rafael, e só. O Atlético ficou o tempo todo lá atrás se defendendo. A gente pegar aqui a posse de bola, 55% São Paulo, 45% do Atlético. O São Paulo trocou mais passes que o Atlético, 299, o Atlético 241. O número de escanteios, 8-1 para o São Paulo. O São Paulo em cima, o Atlético tendo ainda um pouco de dificuldade também na bola aérea, até porque o zagueiro Vitor Hugo, que está no banco hoje, é muito bom na bola aérea. E o Alan Franco está jogando improvisado ali na zaga, já não tem essa mesma característica, apesar de ser bom jogador, não tem a mesma desenvoltura que tem o Vitor Hugo na zaga. Está quebrando o galho por ali ao lado do Vitão. Então o Atlético sofreu nessa bola aérea defensiva. O São Paulo teve também o domínio de jogo, né? Como eu disse, cartões amarelos nenhum nesse primeiro tempo. Então, assim, o Atlético com um time muito modificado, a gente até entende essa situação do time do Atlético ficar mais precavido lá atrás, só se defendendo, e o São Paulo ia para cima mesmo, ia aproveitar esse momento de desfalques do Atlético, 8 no total.
8: Ô Amaral,
9: oi.
8: Deixa eu só dar um detalhe aqui que é importante, porque às vezes a gente fala E o torcedor pode pensar, pô, o cara tá falando errado, não é. No impedimento semiautomático, aparece o jogador com a camisa 94, o Danielzinho. Mas, na verdade, o jogador que colocaram ali, ou o número de camisa que aparece ali, não era o Danielzinho. Era o Lucas Ramon lá pela direita. Só passando esse detalhe pro torcedor que está ligado conosco, tá certo?
9: Então, aí, ô Mainart, o Atlético claramente ia ter dificuldades. Está jogando fora de casa, com um time bastante modificado. Então, assim, não dava para esperar muito. Você vem de um jogo extremamente difícil e desgastante contra a equipe do Cruzeiro pela Copa do Brasil. E teve pouco tempo para treinar. Perde o Tomás Pérez de última hora, que provavelmente estaria também nesse jogo, não sei, né? Mas eu estou vendo ali agora o Fred e o Cassierra no aquecimento, hein? Já estão inclusive ali, pelo jeito, prontos para entrar no jogo. Então o Barba vai dar uma reforçada aí, entrando com pelo menos dois titulares para o segundo tempo. O Fred é um jogadoraço, né? Ele caiu como uma luva aí nesse time do Atlético, melhorou demais a qualidade do time no setor de meio campo. É um jogador que é acima da média. Então o Barba volta aí com o Fred, volta também com o centroavantão Cassierra. Mas só que para o Cassierra funcionar, o Atlético tem que criar jogadas em linha de fundo, né? O Atlético não criou nenhuma no primeiro tempo. Aí o Atlético vai ter que se arriscar um pouco mais, levar essa bola no fundo, cruzar para a área, porque senão é basicamente um jogador a menos em campo, se não jogar em função do atacante.
8: Isso. Oi? Uma colocação sua que eu acho que é importante.

0: Agora é só a gente depois olhar quem está saindo ali para a entrada desses jogadores.
1: Já ajuda um amigo já. Foi embora o Castanho com a número 15, anota aí. Castanho foi embora com a número 15. Saiu também o Bernard com a número 11 e o Renier com a número 19. Cassierra 9, Fred 7 e Vitor Hugo com a número 14. São as três modificações na equipe do Atlético e o São Paulo não mexe. Autoriza o árbitro, a bola está rolando no segundo tempo. Se a bola rolou, então deixa ela rolar livre, leve e solta. A partir de agora, galera amiga do Brasil, a voz é minha, a emoção é sua. Vem comigo, amigo. Seus ouvidos viram olhos através da minha voz aqui na Candy FM. O Atlético mexendo, fazendo uma trinca, hein? Castanho vai embora, Bernardo vai embora, Renier vai embora. Cassierra vem pro jogo, Fred e Vitor Hugo. Fala, Amaral, e essas mexidas, meu rei?
0: Ô, Mãe Ned, tirando o Renier, que não é titular, eu imagino que as saídas do Kevin Castanho, que também entrou muito bem no time do Atlético, né? O River Plate, para mim, perdeu um baita volante, né? Que marca bem, que sabe sair para o jogo, que tem bom passe, só porque o técnico lá, o Cudê, que já treinou o Galo, ficou de birrinha com o garoto, botou ele para treinar em separado e aí ele acabou acertando com o Galo. Perderam um baita jogador, hein? Para mim, essa saída do Castanho e do Bernard estava programada. Porque o Atlético tem um jogo contra o Santos quarta-feira na Copa Sul-Americana, na Vila Belmiro. Eu imagino que ele deve ter pensado assim: coloco dois titulares de início, Bernard e o Kevin Castanho, no segundo tempo eu tiro os dois para dar uma descansada neles e coloco outros dois titulares. Imagino que seja isso.
1: É, e aí eu acho que ele vai puxar o Alan Franco para o meio, o Vitor Hugo vem para a zaga, fica Alan Franco, Alexander, fica também o Fred e fica mais o Vitor Hugo no meio, né? Faz um quarteto ali no meio, o Coelho no ataque e o Cassierra também no ataque. Deve ser essa a formação a partir de agora do Galo, né, o Amaral?
0: Até pelo posicionamento que a gente vê ali no campo, é isso mesmo, viu? É, o Alan Franco volta a fazer a função de volante, bota os dois zagueiros ali, normal, fica um time mais estabilizado, né?
1: Marcos Antônio chegou cometendo falta, derrubando o Natanael. O árbitro viu, marcou, está parado o jogo, é falta com 2:23, bola rolando, segura o tempo de jogo, chegou no carrinho, tapete molhado, deu uma pegada mais forte, o jogador Natanael subiu, acabou caindo, se chocou contra o corpo do jogador do São Paulo, mas não foi lance não, para cartão amarelo. São Paulo de posse de bola, bola enfiada no campo de ataque, chega a quarta, corta Vitor Hugo, chama a presença do Delfim, sai trabalhando com o pé direito, bate na bola, descarrega, levanta lá para o campo de ataque, vai subir, subiu de cabeça, o Wendel toca nela, a bola cai no meio, recebeu, toca na bola, Marcos Antônio volta a jogar na catarás, vai começar tudo de novo com o goleiro Rafael. 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
1: Girou, dominou, Alexander foi derrubado, falta nele, o árbitro viu, marcou, tá parado o jogo, é falta ali na intermediária. 3:30 de bola rolando nesse segundo tempo, comecinho de jogo, continua a chuva em São Paulo, na capital paulista. São Paulo e Atlético vão empatando em 0-0, você ligado na Candy, 37998695001, é o Candy Zap, manda o seu recado aí. 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
1: Ligado com você, torcedor, na cobertura do Campeonato Brasileiro. Essa 26ª rodada do Campeonato Brasileiro. Lembrando que o Atlético Mineiro, com esse empate por hora, está pulando a 37 pontos ganhos e o São Paulo está indo a 31 pontos.

0: pontos ganhos dentro do Campeonato Brasileiro. É posse de bola para a equipe do São Paulo, vem dominando, vem trabalhando pelo corredor central. Sabino dá um tapa na bola, abrindo lá pelo setor direito, empurrou com o Lucas Ramon, domina, vai embora, trabalha no pé direito, procura alguém para soltar, tocou a jogada com o Arthur, dominou pela marginal do campo, vem a marcação em cima dele, Alex, vem Alexander na marcação, bola com Marcos Antônio, enfiada no comando, lá vem cruzamento, cruzamento para a grande área, subiu, tentou Gustavinho de cabeça, a bola se perdeu, foi embora pela linha de fundo, apenas tiro de retorno para a equipe do Atlético Mineiro no jogo. E atenção galera do Brasil, no rolar da bola, na passada dos ponteiros, você confere comigo o tempo que tem o tempo de jogo no Campeonato Brasileiro. A Cândido vai anotando, você vai confirmando que enquanto é que o placar aponta, São Paulo e Atlético, 5:26, bola rolando no segundo tempo, 0-0, Amaral Júnior, amigo de todos.
1: Hoje já teve bola rolando em Bragança Paulista, deu Bahia, 3-2 no Bragantino, 9 da noite, tem clássico no Rio, para Fluminense Vasco.
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0: Ligado com você, joga bola galo, joga que é da hora. Vai nessa galo que eu vou contigo, a galera vem comigo. Ah, a loucura vem comigo, eu tô querendo é gol, eu tô querendo é gol, eu tô querendo o seu gol galo. Eu tô querendo ver o galo fazer o corococó e botar a bola no fundo do filó. É posse de bola para a equipe do São Paulo no campo defensivo, do Duarte, dá um tapa nela, volta, jogada com a Arboleda. Trabalha na perna esquerda, traz pro pé direito, trabalha com o pé direito, volta, jogada, solta com o Rafael, trabalha ali na meluna, entra da Canandiana, não pode trabalhar com as mãos, pé esquerdo, solta a bola com Duarte, Duarte domina e volta de novo, toca a bola com o goleiro Rafa, Rafael dominou, trabalha a perna esquerda, curtinho com Arboleda domina, pisa, prende, para, vem Cassierra na marcação, Arboleda abre lá na direita com Duarte domina, lançamento na ponta direita, a bola quicou, sobrou com São Paulo, vai pro lance, vem pra jogada, o atleticano cometendo falta, o árbitro viu, marcou, tá parado, joga falta, falta cobrada rapidinha, o São Paulo trabalha pelo centro esquerdo, vai descendo, vai trabalhando essa bola com Sabino toca pelo meio, empurrou, trabalha a jogada com o Marcos Antônio, volta com Sabino, abre aqui na esquerda, trabalhou, rolou com o Wendel, trocou com o Danielzinho, trocou passes com o Danielzinho, soltou com o Marcos Antônio, a bola bate em cima do Natanael, a bola bate em cima do Natanael, lateral direito do Galo, correu, saiu, é lateral, a posse de bola para a equipe do São Paulo, no campo defensivo, quase 8 minutos de bola, rolou no segundo tempo, Campeonato Brasileiro, São Paulo e Atlético vão ficando no 0-0. 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
0: Junto com o torcedor do Atlético Mineiro, virando mais uma página do futebol brasileiro. Jogo em São Paulo, na capital paulista. Faz frio, chove. Duarte trabalha essa bola, abre lá pela ponta para Arthur. Arthur dominou, carregou, vai no mano a mano. Vem a marcação. O Alexander encosta, deu uma puxada. Arthur cruzou, desviou. A bola vai embora. Houve desvio do Galo ali, a defesa chegava, o Luciano tocou de cabeça, o zagueiro do Galo tocou na bola, a bola correu, foi embora pela linha de fundo, Vitor Hugo tocou por último nela, escanteio para o São Paulo, Amaral.
1: É, o Vitor Hugo, ele ali bem posicionado, né? Fez bem a leitura de jogo e tirou a bola ali da cabeça do Luciano, linha de fundo, é escanteio, mais um para o São Paulo no jogo.
0: Gustavo Santana está mancando lá na grande área, Leozinho levantou fechado, subiu o Vitão, cortou tiro de cabeça, o Raba sobrou, dominou, toca, rola na esquerda, outra vez Danielzinho levantou na grande área, o toque de cabeça, a bola caiu na ponta, o Wendel cruzou, a bola bate em cima do Natanael, a bola bateu no Natanael, foi embora, novo escanteio, escanteio de novo para a equipe do São Paulo, 8 minutos, bola rolando, 9 minutos, perdão, bola rolando no segundo tempo, Danielzinho no gol de entrada do Morumbi, é escanteio para o São Paulo, tá todo mundo agarrando, todo mundo na grande área, bola viajando, o toque de cabeça do Domingos Duarte, ela passa perto, lambendo o poste esquerdo do goleiro Delfim, foi embora, correu linha de fundo, essa bola saiu, passou perto demais, Amaral.
1: Mais um susto levou aí o goleiro Gabriel Delfim. Essa bola aérea do São Paulo tá dando certo, hein? São Paulo vai insistindo e levando vantagem em quase todas. Mais uma em que a bola passou ali próximo ao gol do Gabriel Delfim, mas foi para a linha de fundo, segue 0 a 0.
0: Fred domina, carrega pelo corredor central, fez a finta, clareou, meteu no comando, chega primeiro Duarte, cortou, tirou, toca na bola, abre para Arthur, Arthur dominou, Fred foi para a bola, acabou perdendo, a bola caiu com o Luciano pela ponta direita, larga a ponta, vem pelo meio, outra vez soltou no fundo, vem dominando, tentou Lucas Ramon, passa errado, agradeceu a zaga do Atlético, sai jogando pelo setor esquerdo, rola essa bola, Alan Franco com Alexander, Alan Franco com Alexander, volta a jogar outra vez com Alan Franco, abre pelo setor esquerdo, trabalha essa jogada. Galera, vai trabalhando o Atlético até ganhar o lateral, posse de bola para a equipe do Atlético no campo defensivo, atenção galera, no rolar da bola, na passada dos ponteiros, você confere comigo o tempo que tem, o tempo de jogo. Anota comigo, torcedor, bola rolando no Morumbi, campeonato brasileiro que conta com o placar à ponta. São Paulo e Atlético Mineiro, segundo tempo, estamos com 10:49 de bola rolando, 10:50, para ser mais preciso. Vitor Hugo domina pela ponta, pisou, prendeu, parou, escapou do Sabino, carregou, a bola caiu com o Fred, dominou, rolou, tocou aqui na esquerda, soltou com o Alexander, abriu na ponta, recebeu, Lodi dominou para Fred, tá na grande área pela ponta esquerda, bateu, cruzava, olha um gol! Cassiara se esticou todo, tentou ser um homem borracha para pegar a bola, mas que bola, que visão de jogo, que enfiada do Fred nesse lance, por pouco, olha, se ele calçasse 44, teria feito o gol, hein, Amaral?
1: É, o Cassiara tá tentando, né, contra o Cruzeiro, ele mandou uma bola na trave, numa cabeçada, agora ali ele se esticou todo, faltou um pouquinho, ele toca nela, mas se ele chega um pouquinho antes, talvez ele faria o gol. Bela jogada do Fred, cruzamento na medida pelo lado esquerdo, o Atlético chegou pela primeira vez com grande perigo.
0: A sorte do São Paulo só não tomou o gol porque tinha um zagueiro ali que toca na bola e tira o tempo de bola do Cassiara, que entrava em diagonal pelo outro lado. Confirmando para você, torcedor do Brasil, giro de placar no microfone, campeão da Cândido FM. Anota aí comigo, 12:10 de bola rolando no segundo tempo, campeonato brasileiro, que conta com o placar aponta. São Paulo e Atlético vão empatando, 0-0. Fala, Amaral!
1: Amanhã, 16:00, Mineirão da Pampulha, tem Cruzeiro e Atlético Paranaense.
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0: Vai nessa, Atlético, que eu vou contigo. A galera vem comigo, fé no pé, pela bola, bola na rede, joga a bola, joga a bola, joga a bola. Galo forte, vingador, domina, trabalha o Wendel, solta na frente, empurrou com o Gustavinho, perdeu o Gustavinho, o rebote sobrou, Danielzinho perdeu também, a bola sobrou, Cassiara botou na frente pra ninguém. Rafael sai do gol pra fazer firme e forte defesa. 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
0: Ligado com você, torcedor, você vai interagindo da onde você estiver, como você quiser, através do Canizap 37998695001. Com o timaço de Ricardo Garrafa, coordenação de Amaral Júnior. Cassiara, toca na bola, soltou com o Vitor Hugo, trouxe pelo meio, Fred, dá um tapa na bola, passou, Lodi pediu, recebeu, isso meu garoto, vai nessa, como diria o professor Orlando Rosca, vai nessa filho meu, bola solta, aqui atrás trabalha essa bola, domina, vem trabalhando a equipe do Galo, dominou, Vitão, pisou, prendeu, parou no grande círculo, Samafo Verde para Vitor Hugo pelo setor esquerdo, soltou, rolou, boa bola com Alexander, Alexander dominou, procurou alguém para soltar, para Fred, domina, vai embora, vai carregando, vai levando o Galo para o campo de ataque, abriu com Cassiara, dominou, passou pela direita o Natanael, bola enfiada no fundo, Coelho dominou no mano a mano, foi no fundo, prendeu, parou, prensou, pisou na bola, carregou, procura alguém, volta mais a jogada, Catara solta a bola com Vitão, Vitão dominou, parou, refugou, tentou pelo meio, abriu na ponta, dominou, carregou, Coelho, carregou, foi pro fundo, no meio, cruzamento no chão, contorno Boleda, teve alguém do Atlético que foi parar atrás do gol, entrou nas costas do Arboleda, corte oportuno no zagueiro do São Paulo, aí escanteio pro Galo, Amaral.
1: Escanteio, quem chegava no carrinho lá, se a bola passa, era o Lodi. Boa jogada do Coelho pela direita, mas chegou primeiro ali o Arboleda jogando para a linha de fundo esquinado.
0: É escanteio, ajeita a bola pela direita, Fred partiu, pé direito, levantou, fechado, pé esquerdo, perdão, bola muito alta, fechada, correu, se perdeu, foi embora pela linha de fundo. E atenção galera do Brasil, no rolado da bola na passada dos ponteiros, você confere comigo o tempo que tem, o tempo de jogo na Candy. Quando a bola rola, não tem pra ninguém. A candidata rola. 15 minutos de bola rolando. Segundo tempo, 15 de bola rolando. Segundo tempo, anota aí. São Paulo e Atlético 0-0. Nada de bola na rede até agora, Manaus.
1: Amanhã o Cruzeiro enfrenta o Atlético Paranaense, 4 da tarde, no Gigante da Pampulha.
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0: Ô, meu querido Amaral, o Marcos Antônio fez um gesto de substituição aí no São Paulo, hein?
1: E vem o Caleri. Caleri recuperado de uma entorse no tornozelo. Vai pro jogo já já na equipe do São Paulo, a primeira mudança do Dorival.
0: É, e também vejo no aquecimento ali o Pablo Maia com a 29 também no aquecimento. Dá a impressão que o São Paulo vai mexer em duas posições, 16 e 24, fala, e esse segundo tempo, meu querido Amaral Júnior, amigo de todos.
1: O jogo melhorou porque o Atlético começa a sair um pouco mais para o jogo. Primeiro tempo tivemos só um time jogando, que foi o São Paulo, agora o Atlético saiu um pouco mais, então o jogo melhorou consideravelmente. Você usou uma frase ali que cai bem, toma lá da cá. É isso que está acontecendo nesse segundo tempo.
0: É, jogo empatadinho, o torcedor Dorival Júnior vai mexendo no time, o torcedor do São Paulo vai jogando, vai cantando com o time. 17 minutos de bola rolando no segundo tempo, nada de gols em São Paulo. Domina Duarte pelo setor direito, Domingos Duarte dominou, pinçou, premeu, parou, descarregou, levantou a bola para o campo de ataque, tentou Arthur, mergulhou, cortou Vitor Hugo, o rabato sobrou lá pela direita, vai carregando Marcos Antônio, solta no fundo, boa bola pela ponta, carregou, dominou, carregou, cruzamento para a grande área, o cruzamento do Lucas Ramon, cortou a zaga do Galo, o rebote sobra, bate nela, de qualquer maneira Natanael girou, bateu, bola bateu no São Paulino, correu, saiu a lateral, a posse de bola para a equipe do Galo no campo defensivo. Teremos três mexidas na equipe do São Paulo. Vejamos quem vai sair. Tem o 29, o 9 e o 12 no São Paulo. Vamos ver quem vai sair na equipe do São Paulo e que vai entrar. 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
0: Ligado com você, torcedor do maior e melhor microfone, campeão do rádio esportivo do Brasil, timaço de Ricardo Garrafa. São Paulo mexe também, três posições. Vamos lá, Amaral, quem entrou, quem saiu no tricolor do Morumbi.
1: Ô, Mainardi, nós tivemos a entrada do Iago no lugar do Wendel. O Iago tem a camisa número 12, saiu o Wendel, saiu também o Gustavo Santana, entrou o Caleri 9 e saiu o Danielzinho para a entrada do 29, Pablo Maia. Três alterações de uma vez só do Dorival Júnior.
0: Muito bem, é aí o Marcos Antônio, que tinha feito sinal para sair, acabou ficando em campo. Domina, carrega a equipe do São Paulo. Iago tentou pelo setor esquerdo, corta, corta Natanael para a equipe do Galo. Sai jogando, toca de calcanhar. Natanael rolou, tocou o pedido e volta, vai para jogar, acabou caindo. O rebote sobrou com a equipe do São Paulo. Vem no carrinho, falta para a equipe do São Paulo. O árbitro deu a vantagem, Arthur fintou, pedalou, carregou pro gol, para fora. Houve a falta no jogador do São Paulo. O árbitro deu a lei da vantagem. O Arthur dominou, fintou, passou pelo seu marcador, clareou, puxou para o pé esquerdo, disparou, bala passou sobre o gol, desviou em alguém, bateu no Vitão. Essa bola aí, hein, Amaral Júnior.
1: Grande jogada agora no ataque do São Paulo. Teve uma falta ali na intermediária, o árbitro mandou seguir. E veio o chute de canhota, chute forte ali. E a bola passou por sobre o gol do Gabriel Delfim. É, parecia ter desviado em alguém, mas o árbitro deu apenas o tiro de meta.
0: É, e o torcedor do São Paulo sobe o tom, canta, canta forte. Fred domina para a equipe do Galo, corredor central, solta a bola, toca pela direita. Natanael faz boa partida, ultrapassa a fronteira da saladora, leva o Galo para o caminho de ataque, soltou com o Coelho, tem dois a marcação, tenta a jogada pelo meio, ainda deu certo, vai para o lance, chega primeiro o Caleri, ganha para a equipe do São Paulo, perdeu o Alonso, ganhou o Caleri, soltou na ponta, boa bola na ponta. Marcos Antônio carregou, pisou, prendeu, parou pela ponta esquerda no fundo, chegou Iago, cruzou para quem vem e traz a bola, passa por todo mundo, sobrou o Arthur, vai bater pro gol, bateu pro gol, deu rede!

0: Luciano, 10 gols em 16 jogos no Morumbi, mais gols inclusive que o centroavante Careca, bateu cruzado Arthur, aí o Luciano estava livre, leve e solto na pequena área, só teve trabalho de cutucar e empurrar para o fundo das redes o Delfim para abrir o placar do jogo. Luciano, pé direito na bola, lado interno no pé direito para o fundo da caçapa para fazer o primeiro do São Paulo no jogo, para abrir o placar, aliás foi com o pé esquerdo, lado interno do pé esquerdo, Luciano faz o primeiro gol para a equipe do São Paulo, larga na frente o São Paulo, Luciano é o nome da emoção, Luciano é o nome da alegria, carrega o número 10 no costado, Luciano marca para a equipe do São Paulo, abre o placar no jogo, a rede balança, a galera canta o placar, avança no jogo, o que vale é bola na rede, o que vale é bola na rede, deu rede, vem o São Paulo de novo, pelo setor esquerdo, dominou, lá vem Calério, cruzou, toque de cabeça para fora, Arthur subiu, tocou nela, a bola passou, linha de fundo, o São Paulo acelera, vem para cima, e de novo vacilo no setor defensivo da equipe do Galo, o Arthur subiu sozinho, ainda bem que não era o centroavante especialista na bola área, na área do Galo, o Calério, essa bola passou sobre o gol, correu, foi embora ali de fundo, o detalhe dos dois lances perigosos e um deles fez a bola morrer no fundo da rede do goleiro Delfim, o Galo Amaral.
1: O detalhe é que o Atlético está dando muito espaço, né? E a marcação não está encaixada lá atrás. O São Paulo vai criando chances atrás de chances. O Arthur já tinha tentado de fora da área, ela passou por cima do gol do Gabriel Delfim, e depois o Arthur de novo.
0: Olha o São Paulo descendo, Arthur terminou, carregou, foi no fundo, levou o cruzamento, levantou para a grande área, o toque de cabeça, deu rede! Gol!

0: verdade, o cruzamento foi do Lucas Ramon para a grande área. Mergulhou de encontro com a bola de Peixinho. Iago, de lateral para lateral, lateral direito para o lateral esquerdo. Iago mergulhou de Peixinho, metendo no fundo da rede, no canto esquerdo do goleiro Defim, para fazer o segundo gol do São Paulo no jogo. Para alegria, para explosão de felicidade da comissão técnica e também de toda a torcida que se faz presente no Morumbi. O São Paulo acelera, aperta, aproveita, faz 2-0. Praticamente na sequência, foram 3 lances. No primeiro entrou, no segundo entrou, meteu para fora, no terceiro entrou Iago, a cabeça boa que faz a cabeça do torcedor do São Paulo. O que vale a bola na rede? A rede balança, a galera canta, o placar avança. Iago, São Paulo 2, Atlético 0. Fala, Amaral.
1: Só completar o que eu tava dizendo, né? A zaga do Galo vai batendo cabeça, não se encontra no jogo e o São Paulo está se aproveitando, principalmente na bola aérea. Belíssimo cruzamento que veio da direita do Lucas Ramon, e o Iago de cabeça para mandar para o fundo do gol do Gabriel Delfim, fazer o segundo do São Paulo. Luciano fez e logo em seguida o Iago ampliou, liquida a fatura o São Paulo. E o Atlético mudou, hein? Saiu o Alexander, entrou o Alaminda, número 27.
0: E olha aqui, 1:08, justamente o espaço entre um gol e outro. Houve vacilo, isso é claro, 1:08. 1:08 entre um gol e outro. Não pode acontecer isso, né, Amaral?
1: É, o que não pode acontecer é a zaga ficar marcando a bola. Eu falei isso no primeiro tempo. No primeiro tempo estava 0-0, o jogo começando. A zaga do Galo está olhando para a bola e não está marcando o jogador. E nos dois gols do São Paulo aconteceu isso. Fica todo mundo olhando e depois que toma um gol, um olha para a cara do outro e reclama. Não adianta, né? Tem que compactar isso mais aí, porque senão pode tomar mais gols.
0: Só confirmando de que o Minda entrou no lugar de quem, por gentileza, Amaral?
1: Do Alexander.
0: Agora embora então volante, tira um volante o Barba e coloca mais um atacante, o Minda, número 27. 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
0: E com esse gol do Luciano, ele passou Caleri. Passou Careca, né? Porque o Caleri ainda tem que fazer muitos gols para chegar até o Careca. Centroavante brilhante que jogou no São Paulo, jogou na Seleção Brasileira, jogou no Guarani, foi campeão com o Guarani, foi campeão com o São Paulo, jogou na Seleção Brasileira e jogou com Maradona no Napoli. Com esse gol, o Luciano passou o Careca e está a 3 gols de bater a marca do Pedro Rocha. O Pedro Rocha, camisa número 10, uruguaio que jogou no São Paulo. Luciano levando o torcedor do São Paulo. Loucura no Morumbi, 27 minutos e bola rolando, meus amigos. Este é o segundo tempo. Falta no Fred, está parado o jogo na intermediária. É falta para a equipe do Galo no campo defensivo. Diga.
1: E o Atlético está perdendo uma invencibilidade de 14 jogos. E por incrível que pareça, né, em São Paulo, capital paulista, o Atlético tinha perdido para o Corinthians por 1-0. De lá para cá não perdeu mais. E agora sofre mais essa derrota em São Paulo, para o São Paulo 2-0.
0: 28 minutos de bola rolando no segundo tempo do Campeonato Brasileiro. Atlético vai perdendo por 2-0. 1:08 a diferença de um gol para o outro. O primeiro gol foi anotado pelo Luciano e no segundo gol, cruzamento do Lucas Ramon. Aí um lindo peixinho. O Iago atacou a bola e fez um belo gol de cabeça. 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
0: 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E o Barba quebrou o esquema tático do Atlético e quebrou uma das pernas da minha cadeira aqui, quase caí, quebrou uma das pernas da cadeira, quase caí. 29 e 21 de bola rolando, meus amigos do Brasil, nesse segundo tempo, futebol para mais de 100 com a Cande FM 100.5.
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0: Moacir Mainardi. Ô Amaral, eu sei que sempre o treinador mexe no intuito de melhorar o time, mas as mexidas não deu uma desestabilizada no Atlético Mineiro, não?
1: Eu não senti mudança para melhor, não. Inclusive com a zaga totalmente nova, né, com o Alan Franco e o Vitão, o Atlético não tomou gol no primeiro tempo. Aí colocou o Vitor Hugo, que é titular, não estou dizendo que ele teve culpa nos gols não, viu gente? Estou dizendo que com um jogador improvisado na zaga, o Atlético não tomou gol. E quando vem com dois zagueiros de origem, o Atlético acabou dando uma desestabilizada ali, tomando dois gols no segundo tempo.
0: E atenção galera do Brasil, no rolar da bola na passada dos ponteiros, você confere comigo o tempo, que tem o tempo de jogo. O relógio está anotando, você vai confirmando o que conta com o placar à ponta. Anota aí, 31-9 de bola rolando no segundo tempo. Campeonato Brasileiro, 26ª rodada. 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São Paulo vai batendo o Atlético 2-0 com gols de Luciano e Iago. 2-0 para o São Paulo. Fala, Amaral.
1: Terceiro, nós tivemos o Bahia vencendo o Bragantino em Bragança, 3-2. Daqui a pouco a bola rola no Maraca. 9 da noite tem clássico Vasco e Fluminense. Amanhã, 4 da tarde, no Mineirão, Cruzeiro e Atlético Paranaense.
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0: 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E lembrando que o Luciano foi a 14 gols, o artilheiro do São Paulo, mas o Caleri está na cola dele. O Caleri tem 13 gols. Lançamento no ataque. Tenta chegar com o Edio. Chega primeiro o Rafael, bate na bola, descarrega, levando para o campo de ataque. O rebote sobra, briga pela posse de bola, toca na bola Fred. Outro pega, falta do Natanael. Está parado o jogo, é falta para a equipe do São Paulo ainda no seu campo defensivo. Quase pelo setor esquerdo aqui, quase perto do lateral esquerdo, lado esquerdo, campo defensivo da equipe do São Paulo. 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
1: Abraçando aqui meu amigo Valdir, nos ouvindo lá no Lagoa dos Mandarins. Fala comigo, meu amigo Muchacho. Forte abraço para vocês. A Cândia 10 e vocês são mil. Valeu, Valdir, pelo carinho e pela audiência. Tá lá sofrendo, né? Com o Galão da Massa sendo derrotado para o São Paulo 2-0.
0: Moacir Mainardi. Domina pelo setor esquerdo, vem carregando o Mina, procura alguém para jogar. Minda solta na frente, solta lá pelo setor esquerdo. Vitor Hugo dominou, carregou. Lançamento para o campo de ataque. Chega Arboleda, corta, tira para a equipe do São Paulo. Para Pablo Maia, vai para a jogada, pede falta, ela diz que não houve absolutamente nada. Vai para o jogo, não reclama não, Pablo Maia. Marcos Antônio, solta no setor esquerdo, Iago. Desce na coxa, desce no terreno, pede calma, volta a jogada, toca, passa, solta com Sabino, toca, rola a bola com Pablo Maia, abre lá pela direita, vai enrolando a bola com Lucas Ramon, volta a jogada com Duarte, toca na frente, trabalha essa bola, equipe do São Paulo, pede de volta o Duarte, dominou, pisou, prendeu, parou, todo mundo marcado, rola com Pablo Maia, trabalha a jogada pelo meio, vai trabalhando a equipe do São Paulo, vai descendo com Arthur dominou, pisou, prendeu, parou, para Lucas Ramon pela direita, dominou, calculou, refugou, volta a jogada, outra vez com Duarte, rola a bola pelo meio com Pablo Maia, inverte a jogada da direita, mete a bola aqui na ponta esquerda pelo setor setor esquerdo, recebeu, domina essa bola aqui para o São Paulo, volta a jogada, trabalha a bola pelo corredor central, aí tem que voltar a jogada, toca o Iago, volta a bola com o Arboleda, Arboleda com Pablo Maia, com Marcos Antônio, outra vez com Iago, Iago toca na bola, o Sabino, perdão, com Iago, Iago voltou com Pablo Maia, entre dois jogadores, calcanhar na bola, bola bate por último no jogador atleticano, correu a lateral, posse de bola para a equipe do São Paulo, pelo setor esquerdo, campo defensivo, e atenção galera do Brasil, no rolar da bola na passeia dos ponteiros, você confere comigo o tempo que tem, o tempo de jogo. 34-41 de bola rolando, segundo tempo, Campeonato Brasileiro, que conta com o placar à ponta, São Paulo 2, Atlético Mineiro 0, fala Amaral Júnior.
1: Amanhã o Cruzeiro joga no Mineirão, o adversário é o Furacão, jogo 4 da tarde no Gigante da Pampulha.
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0: Moacir Mainardi. Portanto, mexendo a equipe do São Paulo, mexendo também a equipe do Atlético, uma mexida para cada lado. Diga lá, meu querido Amaral Júnior, amigo de todos.
1: Vou falar o nome do atacante aqui, se tiver errado, você corrige. Tá? Ele é o atacante, não, volante do São Paulo. Você está mais acostumado com o futebol paulista do que eu. Saiu o Arthur, entrou o de Jordinei. 48, é isso mesmo?
0: Repita.
1: De Jordinei.
0: Isso.
1: Tá certa a pronúncia?
0: Eu acho que tá, viu?
1: É, eu acho que é isso mesmo.
0: O Galo. É porque é garoto da base e quase não entra, né? Então, gente... Mas é esse nome. É
1: primeira vez que eu vejo esse garoto de Jordinei. E o Gustavo Scarpa no Galo com a 10 no lugar do Vitor Hugo.
0: E lá vem a batida do Iago, entrou bem no jogo, a bola desviou na zaga da equipe do Salto. O Atlético correu, foi embora pela linha de fundo, escanteio aí, Amaral.
1: É, o Galo tentando, né? Aliás, foi o São Paulo que chegou, né? Estava anotando aqui, quando eu olhei rápido aqui, o São Paulo no ataque. Mais um esquinado para o Tricolor.
0: Mais um escanteio para a equipe do São Paulo. São Paulo aperta no jogo, ganha por 2-0. Tá tentando buscar o terceiro para liquidar, para matar o jogo. Escanteio 36 e 30 de bola rolando. Lá vem cruzamento, bola levantada na grande área. Toque de cabeça! Sensacional, Delfim! No toque de cabeça do Arboleda. Delfim, defesa espetacular. Salvou o Atlético e tomaram o terceiro gol no jogo. Aí, Amaral.
1: Galera, hein? Galera, que é o dedo também. Cabeçada ali do centroavante com estilo, hein? Subiu. Aliás, não foi nem o Caleri, o Arboleda estava na frente do Caleri. Eu fiquei olhando ali o Caleri, os dois juntos. O Arboleda cabeceou, escanteio, mais um para o São Paulo.
0: É, o Arboleda roubou o cabeceio do Caleri, que estava louquinho para fazer o gol, para fazer o 14º, para empatar com o Luciano, para ser ambos os artilheiros do São Paulo. 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
0: Lá vem o São Paulo, vem Marcos Antônio, bateu a bola, bateu na zaga, voltou o Caleri, dá uma chicotada na bola, espalma, Delfim, escanteio. Bem no jogo, Delfim trabalhando pela segunda vez, evitando o Galo de tomar o terceiro gol no jogo, aí Amaral.
1: A bola veio melada na entrada da área ali pro Luciano, aí ele pegou, batendo ela, quicou no chão. E o goleiro Gabriel Delfim, que estava caído, levantou rápido e deu um tapa na bola para a linha de fundo. Por sobre o gol, hein? Fica se lamentando o Luciano. Defesaça mais uma ali do goleirão do Galo.
0: Escanteio, bola levantada na grande área de novo. Delfim toca nela, a bola vai embora pela linha de fundo. Tocou com a mão esquerda, a bola saiu, escanteio. Apenta a equipe do São Paulo no gol de entrada do Morumbi. O Luciano pede para que o torcedor possa gritar. E o Ferreirinha já vem programado. São Paulo vai vencendo por 2-0. É escanteio pelo setor esquerdo para a equipe do São Paulo. Todo mundo lá na grande área. Iago vem para a batida. O goleiro Delfim fica orientando o setor defensivo. Bola aberta no segundo pau. Fica todo mundo ali na grande área. Chegou cometendo falta ali o jogador do São Paulo. O árbitro viu, marcou, está parado o jogo. É falta, falta do Luciano. Ele acabou cometendo falta e acho que é ele que vai sair. 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
0: 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São Paulo mexeu no jogo, Amaral. Quem entrou, quem saiu, você informa.
1: Aquilo que você já falava, né? Vai sair o Luciano, vai entrar o Ferreirinha. Foi isso que aconteceu. Saiu o capitão Luciano, entrou o Ferreirinha, camisa número 11.
0: O Luciano saiu aplaudido, começou com aplausos e terminou com vaias, porque o torcedor queria o Luciano um pouquinho mais no jogo. Entrou Ferreirinha com o número 11, Vitor Hugo domina, carrega, torcedor do São Paulo faz uma festa bonita, faz uma festa e há um fumacê agora no Morumbi. Domina, carrega, Vitão bate na bola, abre aqui pelo setor direito, soltou com o Natanael, dominou, pisou, prendeu, parou, tenta tirar o Galo do campo defensivo, girou, pisou, prendeu, parou, foi puxado, falta nele, o árbitro viu, marcou, tá parado o jogo, é falta. 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
0: E fogo lá na torcida do Galo, hein? Acho que tá pegando fogo nas cadeiras lá, hein?
1: Rapaz, que lambança! Que lambança!
0: Todo mundo correu!
1: A gente achando aqui que era festa da torcida do São Paulo, com sinalizadores, né? Mas a coisa aconteceu lá na onde fica. Onde está, né, a torcida do Atlético? Alguém foi brincar com fogo ali e se deu mal, hein?
0: Pegou fogo nas cadeiras, começou a pegar fogo nas cadeiras e todo mundo correu, abriu um clarão na torcida do Galo. Agora uma fumaça imensa ali no Morumbi, a presença do policiamento.
1: Sabe o que não entra na minha cabeça? Como é que esses caras entram com bomba, entram com sinalizadores, entram com isqueiro, fósforo, maconha, cocaína dentro de campo de futebol, rapaz? Como que não tem?
0: Porque é o seguinte, eu acho que a fiscalização, ela não é feita como deveria fazer, ou os caras são esquema diferenciado para isso entrar. Talvez já isso possa estar lá no estádio antes da fiscalização, muito bem tocadinho, aí o policiamento não acha. Ou tem alguém que leva algum por fora aí para deixar esse material entrar. Ou entra dentro de não sei se pode entrar mais com instrumentos, né, musicais, de repente entraram dentro de bumbo, sei lá. Boa pergunta, viu, Amaral? Mas vai, o futebol vai continuar e nós vamos ficar sem essa tal dessa resposta. Mas é uma tremenda responsabilidade, porque você se lembra que acho que foi em Cusco, não foi? Que teve a morte de um garoto envolvendo torcedores do Corinthians com um sinalizador. Se não me falha a memória, acho que foi em Cusco. Foi um jogo pela, não sei se foi Sul-Americana ou foi pela Libertadores. Lembra desse fato,
1: lembro,
0: Amaral?
1: Lembro. Fato lamentável, né? E a partir dali, a questão com o sinalizador acabou ficando mais rigorosa. Só que já está de novo, né? nos estádios. O torcedor comum, ele vai no estádio, tem que ter biometria facial, passa por revista, é um monte de coisa. Ou da organizada entra do jeito que quer, é impressionante um negócio desse.
0: É, porque é o seguinte, boa parte das organizadas, ou todas as organizadas, são patrocinadas pelos clubes. E aí os caras têm certas regalias. Bola solta na ponta, bola enfiada, para escapa pela ponta, dominou, carregou, tem duas bolas em campo. Ele chutou uma para fora e ficou com a outra. Rola a bola cá atrás, toca a bola, vai trabalhando. O Galo tenta penetrar no setor defensivo da equipe do Galo. Se fecha o São Paulo, escapa, volta a jogada, volta cá atrás, trabalha a bola com o Vitão. Vitão dominou, abriu pelo no setor direito, Natanael vai ter que começar tudo de novo com o Vitão no campo de retaguarda, atingindo a marca dos 44 minutos de bola rolando, última passadinha do Pompeiro nesse segundo tempo pelo Campeonato Brasileiro. São Paulo vai vencendo 2-0 e a bola vai indo embora pela linha de fundo, é bola para a equipe do São Paulo. 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
0: Lá vem Ferreirinha, dominou, ganhou do Natanael, insistiu, acaba perdendo, o rebote sobrou, falta para a equipe do Galo, foi puxado o jogador do Galo e vai pintar cartão amarelo. A falta foi em cima do jogador Minda, e no lance do Ferreirinha com o Natanael, ele perdeu uma das chuteiras, já calçou a chuteira, e o cartão amarelo subiu aí, meu cara Amaral Júnior, e teremos quantos minutos e acréscimos neste segundo tempo. O Atlético que vai perdendo no jogo por 2-0 na 26ª rodada do Campeonato Brasileiro, vai perdendo uma invencibilidade de 14 jogos. Fala, meu rei!
1: Primeiro que o cartão foi pro Di Jorge, né? Puxou ali o Minda, amarelado, primeiro do jogo, hein? Um cartão amarelo só, jogo pouco faltoso. E 6 minutos de acréscimos.
0: E falta para a equipe do São Paulo no campo defensivo. Estamos com 46, um além do tempo normal. Vamos até a casa dos 51 minutos. É Campeonato Brasileiro. O Atlético, depois que o treinador mexeu, o time parou de produzir e o São Paulo conseguiu 2 gols, o primeiro gol do Luciano e o segundo gol do Iago, 2-0 para a equipe do São Paulo. 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
0: E detalhando que o torcedor que está nos ouvindo e vendo pela TV viu o Natanael correndo atrás do Ferreirinha sem chuteiras, porque o Ferreirinha pisou no calcanhar do Natanael e arrancou a chuteira. Você pode sim jogar sem a chuteira, mas só que quando a bola parar, obrigatoriamente você tem que calçar o seu instrumento de trabalho. Falta em cima ali do jogador Fred, está parado o jogo, 47-29. Lhe pergunta Amaral Júnior, 2-0. Está ficando de bom tamanho? É merecedor esse resultado para a equipe do São Paulo? Ou o Atlético merecia um resultado melhor até aqui no jogo?
1: Não. O resultado é muito justo. Desde quando a bola rolou no primeiro tempo, o São Paulo foi melhor que o Atlético, tomou a iniciativa, poderia ter vencido até já no primeiro tempo, pelo menos por 1-0, teve um gol anulado, jogador estava impedido, mas o São Paulo criou muito, mais que o Atlético. O São Paulo teve mais vontade de vencer do que o Atlético, por isso o resultado é muito justo.
0: É, e agora o Codio deu uma pegada, deu um puxão no braço esquerdo do Ferreirinha, foi pro solo e vai pintar, me parece que o árbitro vai meter a mão no bolso ali e vai pintar mais um cartão amarelo para o jogador do Atlético Mineiro, com 48-26 e bola rolando nesse segundo tempo. Vai ter cartão amarelo aí ou não, hein, Amaral?
1: O Eixo puxou, né? ele adotou a mesma postura. O jogador do São Paulo puxou, o atleticano amarelo. Agora o Cuejo puxou, o São Paulino amarelo, um para cada lado.
0: É, o que eu gostei da arbitragem do Braulio da Silva Machado, que ele não travou muito o jogo, ele não picotou, deixou o jogo em alguns lances, ele deixou o jogo a correr, né, Amaral?
1: Não, em um jogo em campo pesado, com chuva, né, a gente poderia ter um jogo muito mais faltoso, mas não foi faltoso, um amarelo para cada lado, agora no finalzinho, pro puxão, e nem foi assim, coisa muito absurda, né, coisa normal, natural de jogo, fez boa arbitragem. O Braulio Catarinense, eu falei logo na abertura, né? Quando você me perguntou, eu falei: olha, um árbitro experiente, acostumado a pintar grandes jogos, e fez até aqui uma boa partida.
0: E ele marcou uma falta do Fred, agora na entrada da grande área, na esquina, entrada da grande área pelo setor esquerdo, no gol de entrada do Morumbis, setor direito defensivo do Galo. Goleirão Delfim está junto ao poste direito na formação da barragem humana, pediu só dois, é muito pouco, hein? Vem Arthur, pé direito na bola, vamos ver quem vai bater na bola, é o Iago, Arthur não, vem para a bola. Olha o lance, é lance perigoso para a equipe do São Paulo, vai ser direto, Ferreirinha ajeitou para quem vem de trás, rolou lá, deu a batida no Pablo Maia, a bola bateu em cima do Scarpa, o rebote sobrou para Marcos Antônio, no meio da rua, meteu para fora, a bola desviou em alguém, pegou em alguém do Atlético Mineiro, correu, foi embora, ali de fundo, escanteio para a equipe do Galo, lá pela ponta direita, Amaral.
1: É o São Paulo apertando, né, querendo fazer o terceiro gol, pode ser aí o início de uma recuperação do São Paulo no Brasileiro. Venceu o Bragantino, agora vai batendo também o Galo. Dois jogos consecutivos com vitória para dar aquela aliviada, né? Muita cobrança, os resultados não vinham, com jogadores cobrando também a diretoria, direito de imagem atrasado, mas duas vitórias seguidas dá uma tranquilizada no ambiente.
0: Vai terminar o jogo, torcedor amigo do Brasil, 50 minutos e 53 segundos, segundo a arbitragem do Braulio da Silva Machado, o jogo vai até a casa dos 51, nem sequer bateu, agora sim, bateu 51, mas antes de bater 51, ele sopra o apito e termina o jogo, fim de papo, fim de jogo, termina o jogo no Cícero Pompeu e Toledo, no Morumbi, São Paulo vence, consegue três pontos importantes no campeonato, acalma o torcedor, o time recebe o carinho, a aplauso do torcedor, o torcedor que está bravo com a diretoria do São Paulo, que não paga em dia o seu time. São Paulo 2-0, gols anotados pelo Luciano, pelo Iago. Iago, um belo gol, mergulhou, atacou a bola, fez de cabeça, 2-0. São Paulo vence, 2-0. O Atlético perde uma invencibilidade de 14 jogos. Agora o São Paulo, na sequência, tem o Boca pela Libertadores América e depois a sequência pelo Campeonato Brasileiro. Tem a equipe do Palmeiras e o Atlético pega o Santos pela Copa Sul-Americana, vai pegar pela Copa Sul-Americana, pega a equipe do Santos, é isso, Amaral?
1: Isso, quarta-feira, 19h. Agora a delegação do Atlético retorna para Belo Horizonte em voo fretado. Aí o Barba vai preparar o time já com foco no Santos pela Sul-Americana e quarta-feira então, 19h, na Vila Belmiro. O Atlético com muitos desfalques, né? E o Santos perdeu o Neymar, né? Neymar também será desfalque contra o Atlético. Mas a gente espera dois grandes duelos nas duas próximas quarta-feiras para Atlético e Santos. Santos e Atlético, encerrado o jogo, 2 para o São Paulo, 0 para o Atlético, gols de Luciano e também o garoto Iago. Jogadores de São Paulo comemoram muito ali, antes de caminharem para os vestiários. Jogadores do Atlético também já saindo. O Atlético perdendo uma invencibilidade de 14 jogos. Ô, Maynard, vamos olhar o copo meio cheio, né, Maynard? É melhor perder agora essa invencibilidade do que perder no mata-mata, né, Maynard?
0: É. É verdade, até porque o Neymar não joga, jogador importante da equipe do Santos, problema muscular na coxa direita, ele saiu aos 45 minutos do jogo contra a equipe do Palmeiras pela Copa do Brasil. Eu fui tomar uma aguinha aqui, e aí o amigo falou, eu gostaria que você repetisse, por favor, o Atlético permanece em São Paulo ou volta para Minas? E se volta para Minas, você entende que há essa necessidade de voltar, até porque o jogo já é quarta-feira?
1: O Atlético poderia ficar, né? Mas aí o Atlético só viaja em voo fretado. Rapidinho, voo fretado, São Paulo, Belo Horizonte, dá aquela folga pra galera, todo mundo vai ver a família, depois volta a treinar e vai de novo pro interior, né? Pro litoral paulista. Então, assim, tá tudo tranquilo, né? O Atlético também, de repente, tentar recuperar um ou outro jogador aí, ver se consegue ter algum reforço vindo do DM, acho meio difícil. É o que está mais à frente nesse momento, é o Léo Duarte, que ainda nem estreou pelo Atlético. Vamos ouvir o Lott analisando essa derrota e a perda da invencibilidade jogando no Morumbi para o São Paulo. Vamos ouvir aqui o que ele vai falar aqui com os amigos da imprensa acompanhando o jogo no Morumbi.
4: Eu acho que faz parte, né, essa derrota. A gente não ia ficar invicto o ano todo, uma hora essa sequência ia acabar, aconteceu hoje. Mas tem muita coisa pela frente. Esse é um dos campeonatos também que a gente está disputando. Sabemos que é muito importante pontuar nele. Mas agora, a partir de amanhã, já muda a chave outra vez. Tem o Santos pela Sul-Americana e depois Fluminense. Volta a chave no Brasileiro de novo, porque é importante pontuar, né, para distanciar o mais rápido possível dos pontos lá de baixo. Então, faz parte. E a visibilidade acabou hoje. Agora vamos seguir trabalhando.
5: Obrigada.
1: Aí o Renan Lodi falando sobre essa derrota, a perda da invencibilidade. E é uma sequência dura de jogos, né? O Atlético vem numa maratona de jogos aí, disputando 3 campeonatos. Vamos ouvir aqui o Luciano também falando, depois eu completo aqui.
6: Eu pedi, eles vieram mais uma vez e hoje a gente saiu com os 3 pontos diante de uma grande equipe, mas... Como eu falo com meus companheiros, São Paulo dentro de casa sempre tem que vencer e hoje não foi diferente. Fico muito agradecido a Deus que a gente conseguiu os 3 pontos, que era muito importante.
5: Talvez nesse turbilhão que seja o São Paulo, fora de campo, nessa temporada, seja difícil você mensurar os feitos que você tem tido no clube, né? Agora, mais feitos de números de artilharia, artilharia do Campeonato Brasileiro, artilharia da temporada, você consegue mensurar tudo isso que você tem vivido no São Paulo?
6: Claro, acho que nessa temporada principalmente não, são... Você ganha o jogo hoje, amanhã sai uma notícia ruim. Mas é um grande clube, como eu falei no jogo passado. Espero que o São Paulo passe dessa fase e que possa viver o que o pessoal de antigamente viveu mais pra frente.
1: Beleza, tá aí o Luciano falando. Deixa eu completar aqui, ô Mãe Nath. Então, o que acontece? O Atlético agora enfrenta o Santos pela Copa Sul-Americana, sábado. Perdão, o Santos, quarta-feira, 19h, na Arena do Galo.
0: No sábado, e foi o Fluminense, né?
1: No sábado também, na Arena do Galo, enfrenta o Fluminense. Esse jogo às 16h. Na outra quarta sem ser quarta-feira da semana que vem, na outra, dia 16 de setembro, o Atlético enfrenta o Santos, também na Arena do Galo. Então enfrenta o Santos quarta-feira, agora Vila Belmiro, depois 2 jogos seguidos, aliás serão 3 jogos seguidos na Arena do Galo, contra o Fluminense no Brasileiro, depois o Santos de novo na Sul-Americana, e no dia 19/9 o Atlético enfrenta a Chapecoense às 16h. Depois tem a pausa de 10 dias, data FIFA, e o Atlético só volta a jogar numa quinta-feira, dia 8 de novembro, contra o Furacão na Arena da Baixada, 20h.
0: Pois é, o Atlético pode terminar aí antes da data FIFA uma posição legal dentro do Campeonato Brasileiro e na final da Copa na semifinal da Copa Sul-Americana, né? Da Copa
7: Sul-Americana, e lembrando que o Atlético também está na semifinal da Copa do Brasil. Então, se o Atlético bater o Fluminense e bater a Chapecoense, ele pode terminar e vencer o Santos, ele pode terminar em uma situação muito boa e aí ter o espaço da data FIFA para preparar o time para a sequência da Sul-Americana, para a sequência do Campeonato Brasileiro e também a sequência da Copa do Brasil. Ou seja, o Atlético está numa situação cômoda, tranquila, né? Agora, para quem está abaixo do Atlético, é que o bicho está pegando no Campeonato Brasileiro, né, Amaral?
1: É verdade. Agora, eu penso assim, o Atlético, como tem mais chances de título no Brasileiro, e a briga parece que vai ficar mesmo entre Palmeiras e São Paulo, o Atlético estabeleceu a seguinte meta: brigar pelos dois títulos nas Copas, Copa do Brasil e Sul-Americana, e terminar ali pelo menos em sexto no Brasileiro. Mas na minha visão, pelo que eu observei do jogo de hoje, é nítido que o foco está nas Copas. Então o Atlético pontuar, fazer logo 45 pontos para não correr risco de rebaixamento no Brasileiro, chegar na pontuação tranquilo ali no Brasileiro e brigar por um ou dois títulos, quem sabe, né? Se vier dois, melhor ainda, né? Mas se vier um, para mim já tá de bom tamanho para a temporada.

0: na Copa do Brasil, eu acho que já é mais complicado porque pega o Grêmio, porque o Grêmio acabou aí vencendo a equipe do Internacional e de repente pode crescer dentro da competição. Mas de uma certa maneira, para mim, o Atlético tem condições de chegar na final da Copa do Brasil contra o Vasco ou Palmeiras e chegar na final da Sul-Americana e brigar diretamente por dois títulos importantes. Como você disse, no Campeonato Brasileiro é lutar para ficar num bloco intermediário para não correr o risco de rebaixamento, essa grande verdade, né? E outro detalhe, né? O Cruzeiro que joga amanhã, esse está numa situação mais complicada, porque eu não acredito que o Cruzeiro vá ter fôlego para brigar por títulos, até porque eu acho que o título do Campeonato Brasileiro ou fica com o Flamengo ou fica com o Palmeiras, viu, Amaral?
1: É, o Cruzeiro foi campeão mineiro. Caiu na Libertadores diante do Flamengo e caiu na Copa do Brasil diante do Atlético. Então, resta o Cruzeiro agora o quê? Brigar por uma vaga entre os quatro primeiros, para garantir uma vaga na Libertadores, já na fase de grupos do ano que vem. É, passa a ser o grande objetivo do Cruzeiro. E se isso não acontecer, será um ano complicado, né? Porque o Cruzeiro investiu 300 milhões em contratações para a temporada, para ganhar só o Campeonato Mineiro.
0: É, o Cruzeiro investiu muito mais que a equipe do Atlético, até porque o Cruzeiro tem mais poder aquisitivo nesse momento que a equipe do Atlético, só que o Atlético, o Barba acabou acertando o time com o elenco que ele tem, né? Hoje eu gostei muito, enquanto esteve em campo, do Alexander. O Fred entrou já com o time desacertado, mas principalmente na Copa do Brasil ele foi de fundamental importância, um jogador que comanda o time. Ou seja, gosto muito desse zagueiro Vitão, é espetacular esse zagueiro. Eu acredito muito que o Atlético pode até não chegar na final, mas que vai dar trabalho, isso eu não tenho dúvida nenhuma, até porque nitidamente no jogo de hoje deu a impressão de que o Atlético deu aquela, sabe aquela segurada no acelerador? Vamos botar o time aqui atrás, vamos dar a bola pro São Paulo, vamos ver o que acontece, e nitidamente o Atlético poupou o elenco, até porque o desgaste para a classificação foi também muito grande, né, o Amaral?
1: Demais. É, não dá nem para cobrar muita coisa, né? O Atlético fez um jogo de muita entrega contra o Cruzeiro, de muita entrega. Então, assim, não dá para você cobrar dos jogadores o mesmo empenho nesse jogo contra o São Paulo que teve lá contra o Cruzeiro. É natural que haja essa desaceleração no ritmo. Muito natural. Agora, o que não pode acontecer é chegar contra o Santos e jogar do jeito que jogou contra o São Paulo. Aí tem que mudar a postura, tem que voltar a ser aquele Atlético que vinha agradando nos últimos jogos, até porque mata-mata lá o primeiro jogo, se perde lá de 2 gols ou mais, aí fica muito difícil para poder reverter a situação mesmo jogando em casa. Um abraço, Marnardi, até a próxima Jornada Esportiva na 100.5.
0: Valeu, Amaral, um grande abraço, bom descanso, bom domingo, bom feriado, que Deus te abençoe, que Deus te ilumine, valeu demais, até a próxima, meu rei. Valeu, esse Amaral Júnior participando na Jornada Esportiva, são 8 horas da noite, mais 40 minutos, horário oficial de Brasília. Ponto final em mais uma transmissão com o timaço de Ricardo Garrafa aqui na Cândia FM 100.5. Para você que esteve conosco no Candizap, meu muito obrigado, um forte abraço, até a próxima. Campeonato Brasileiro, 26ª rodada, no comecinho dessa noite, no Morumbi, seu São Paulo. São Paulo 2, Atlético Mineiro 0, com gols de Luciano e Iago. O Atlético perdeu uma invencibilidade de 14 jogos, mas o Atlético está firme e forte no Campeonato Brasileiro, na Sul-Americana e na Copa do Brasil. Eu vou ficando por aqui, na sequência os senhores ficam com a programação campeã de audiência da Cândia FM, a melhor rádio do Brasil. Valeu, gente, com a direção geral de Ricardo Garrafa, coordenação de Amaral Júnior. Por hora nós estamos fechando o microfone campeão da Cândia, o microfone mais importante e mais imponente do rádio esportivo do Brasil. Valeu, um bom final de semana, um bom feriado, fiquem com Deus, até a próxima. Tchau, tchau, meus amigos do Brasil.
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